0: que eu não sou de ligar.
1: Não ligue, hein?
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0: Valeu, Matheus Cauã, Simone Mendes.
1: Que lindo!
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0: melhor ouvinte do mundo, já estou de volta com você na sua BH, trazendo pra você agora top 10 às 10, as mais pedidas por você na programação. Vem comigo, boa noite.
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0: Valeu, valeu, Matheus Calma, Simone Mendes.
1: Que linda!
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0: Vamos ver mais, Henrique Castro, não tem jeito.
1: Vamos! Top 10 às 10 pra você na programação da sua BH. Tá aí em primeiro lugar, Nem Pagando, com Henrique Castro e Menos é Mais. Segundo lugar, Meu Silêncio, com Matheus e Cauã e Simone Mendes. Terceiro lugar, Voltável, com Tarcísio do Acordeon. Quarto lugar, Só com Ela, com Murilo Rufi e Matheus Fernandes. E quinto lugar, Hipnotiza, com Digo e Léo Santana. E aí, a sua mais pedida rolou no Top 10 às 10? Pede bastante lá no site. Quem sabe ela volta amanhã com a gente por aqui. Bora pro intervalo? Daqui a pouco eu tô de volta com muito mais músicas e com muito mais. PH 10:34.
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28: Tem alô no WhatsApp.
1: Um beijo pra Daiane Nazarena e também pro Pablo.
28: Tem alô no Instagram.
1: Beijo pra Nayara Nunes, pra România Maria e pro Ronaldo Rico.

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1: Oi, Baldi!
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0: Emanuel e Ferrugem na programação da BH, o Desejo e o Medo. 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

0: E aí, BH? E aí, melhor ouvinte do mundo? Boa noite pra você, uma ótima noite de quinta-feira. Já estou de volta, trazendo o que já foi sucesso pra você agora de presente. Tá no ar mais um Rebobina.
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Então, só pra contrariar, na programação do Rebobina, voltamos aí pro ano de 1993. Que delícia de música, hein? Bora com mais? Por aqui, chegando com Bruno e Marrone.

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com o melhor do sertanejo pra você. 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Ah, e agora vamos com o sucesso do Rafa? Eu amo.

Roberto Thiago com Israel Novaes, Sinal Disfarçado. 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

Bovina pra você aqui na programação da BH, o som de Netinho e Mila pra matar a saudade. Embora chegando agora com o Rick Renner. Boa noite.

Fernando e Sorocaba, pra você matar a saudade no Rebobina. 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Bora chegando com ele, seu Jorge.

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0: Seu Jorge pra você na BH, fechando o nosso encontro de hoje. Encerrando bem demais, hein? Eu sou a Bárbara Mello, vou indo nessa pra você do outro lado. Aquele super, hiper, mega beijo, aquele cheiro carinhoso. A gente se fala amanhã. Eu tô de volta com você aqui na BH, às 8 da noite no Pagodinho. Beijo, beijo, até amanhã. BH, meia-noite e 4.
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4: Pedro Sampaio. Você com certeza já ouviu esse nome por aí, né? Pedro do Espírito Santo Sampaio, mais conhecido como Pedro Sampaio, nasceu em 21 de dezembro de 1997 no Rio de Janeiro. Aos 28 anos, ele é um dos artistas mais influentes da nova geração do pop e do funk brasileiro. Desde cedo, a música chamou sua atenção. Ainda adolescente, ele começou a tocar percussão e a experimentar sons, até ser descoberto tocando como DJ em festas no Rio. A carreira profissional começou a ganhar forma em 2018, quando assinou com a Warner Music. Seu primeiro grande hit foi Sentadão, que virou febre nas rádios e nas plataformas digitais. Pedro é conhecido por misturar funk, pop, eletrônico e elementos de outros ritmos. Entre os maiores sucessos estão Atenção com Luísa Sonza, No Chão Novinha com Anitta, Escada do Prédio com Marina Sena e Poc Poc. São milhões de ouvintes mensais no Spotify e presença forte nas redes sociais. Pedro também já foi apresentador do TVZ do Multishow e ganhou o prêmio do canal como Funk do Ano em 2025 por sua parceria com Anitta e MC GW em Bota um Funk.
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1: Tiago André Barbosa, conhecido como Tiaguinho, nasceu em 11 de março de 1983 em Presidente Prudente, interior de São Paulo. O cantor tem 42 anos e é uma das maiores vozes do pagode e do samba do Brasil. A música entrou cedo na vida dele. Aos 12 anos, Tiaguinho já compunha. Aos 15, fundou seu primeiro grupo de samba. A grande virada aconteceu em 2002, quando participou do programa Fama, na TV Globo. No ano seguinte, assumiu o vocal do Exalta Samba, um dos grupos mais importantes do gênero. Após quase uma década na banda, Tiaguinho seguiu carreira solo em 2012. O álbum Ousadia e Alegria marcou esse novo momento e abriu caminho para uma sequência de sucessos. Entre eles, Ainda Bem, Sou Cara Pra Você, Deixa Tudo Como Tá e Pé na Areia. Misturando pagode, samba, R&B e pop, ele conquistou públicos de todas as idades. Nas redes sociais, soma quase 10 milhões de seguidores e milhões de ouvintes mensais nas plataformas de streaming. Tiaguinho também é empresário e idealizador do Tardezinha, projeto que virou um fenômeno mundial. Na vida pessoal, vive um momento especial. O cantor é pai do Bento, fruto do relacionamento com Carol Peixinho.
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2: Guilherme Antônio Artioli e Haroldo Benvenuto Machado Artioli são a dupla Guilherme Benuto. Os irmãos nasceram em Campinas, interior de São Paulo, e cresceram numa casa cheia de música. Gui começou a tocar sanfona aos 9 anos e Benuto, formado em música erudita, apaixonou-se pelo violino aos 11. Antes de seguir como dupla, os dois fizeram parte do trio sertanejo Vila Bagage por mais de 10 anos, participando de CDs, DVDs e clipes autorais. Em 2019, assinaram com a Sony Music e lançaram o álbum Amando, Bebendo e Sofrendo, colocando seus primeiros sucessos no mapa sertanejo. Desde então, emplacaram hits que viralizaram nas rádios e plataformas. Entre os maiores estão Pulei na Piscina, Sigilo, Declaração pro Bar e Haja Colírio. Este último com participação de Hugo e Guilherme e presença constante nas playlists mais importantes do segmento. Hoje, a dupla soma mais de 14 milhões de ouvintes mensais no Spotify Brasil, ocupando posições altas nos rankings do sertanejo nacional. Em 7 anos de dupla, eles se apresentaram em 4 edições da Festa do Peão de Barretos. Guilherme e Benuto também são compositores respeitados e já escreveram músicas para grandes nomes do sertanejo como Jorge Mateus e o hit Pergunta Boba e Mateus e Cauã em Abelha Sem Mel.
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3: Ei, boa noite.
1: Danilo e Davi formam uma das duplas mais promissoras do sertanejo atual. Eles se uniram por amor à música no fim de 2020 e em poucos anos ganharam espaço no Brasil inteiro. Danilo, natural de Paracatu, Minas Gerais, já era compositor de sucessos como Eu Sei de Cor, de Marília Mendonça e 10% de Maiara e Maraíza. Davi é de Santo André, São Paulo, começou na música no coral da igreja e se destacou escrevendo hits gravados por outros artistas. Uma curiosidade é que ele é sobrinho de Marcos, da dupla com Belucci, e foi apadrinhado pelo tio, que sempre o incentivou. O som da dupla mistura sertanejo moderno com letras que falam de amor, festa e vida real. Entre os hits que conquistaram o público estão Apaga, Apaga, Apaga, Tive que Bater Palma e Fumo da Noite. Músicas que tocaram forte nas rádios e viralizaram nas redes. Eles somam centenas de milhões de reproduções em streaming e mais de 800 milhões de views no YouTube, mostrando que a dupla já virou referência no cenário sertanejo. A dupla sertaneja venceu o prêmio de revelação do ano do Prêmio Multishow de Música Brasileira em 2025 por voto popular.
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3: Ana Flávia Castela, mais conhecida como Ana Castela, é hoje um dos maiores fenômenos da música brasileira. Natural do Mato Grosso do Sul, a cantora começou a ganhar visibilidade ainda jovem nas redes sociais, mostrando carisma, identidade e uma forte ligação com o universo do agronejo. O grande estouro veio em 2022, com Pipoco, parceria com DJ Cris Nubit e Melody, que virou hit nacional, dominou as plataformas digitais e colocou Ana Castela no topo das paradas. Na sequência, vieram sucessos como Boiadeira, Nosso Quadro, Roça em Mim e Solteiro Forçado. Hoje, Ana Castela acumula bilhões de streams, lidera rankings nas plataformas digitais e coleciona prêmios importantes, incluindo troféus no Prêmio Multishow e no Melhores do Ano. Com projetos audiovisuais de grande alcance, feats com artistas como Luan Santana, Simone Mendes e Gustavo Mioto, além de turnês lotadas pelo Brasil, a boiadeira vive o auge da carreira e segue como um dos nomes mais fortes e influentes da música nacional.
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0: Cleiton e Romário são um dos destaques do sertanejo atual e vem conquistando espaço com um repertório que mistura romantismo, sofrência e letras fáceis de se identificar. A dupla surgiu no Distrito Federal, onde começou a carreira se apresentando em bares e eventos locais, até chamar a atenção do público nas plataformas digitais. O reconhecimento nacional veio com músicas que rapidamente viralizaram, como Morena, Água nos Olhos e Namorando ou Não, e caíram no gosto do público. A dupla aposta em projetos audiovisuais e performam bem nas plataformas. Entre eles, Cleiton e Romário ao vivo no Mineirão, ao vivo em Brasília e no churrasco.
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3: A dupla Felipe Rodrigo nasceu da união de dois compositores talentosos, que antes mesmo de subir aos palcos, já tinham músicas gravadas por grandes artistas do gênero. Briga Feia e Arranhão, de Henrique Juliano, Erro Gostoso, de Simone Mendes, Ficha Limpa, de Gustavo Lima e Molhando o Volante, de Jorge Mateus, são alguns dos sucessos que a dupla assina como compositores. A virada aconteceu quando decidiram apostar na própria voz e levar para o público canções que misturam romantismo, sofrência e uma pegada bem atual. O grande estouro veio com a música Gosta de Rua, que rapidamente caiu no gosto do público, viralizou nas plataformas digitais e colocou a dupla entre as mais ouvidas do país. Depois disso, Felipe e Rodrigo emplacaram outros sucessos como Média Boa e Beijando Boca, reforçando a identidade musical e conquistando fãs de diferentes gerações. Hoje, Felipe e Rodrigo somam mais de 300 milhões de streams nas plataformas digitais, figuram entre os destaques do sertanejo nas paradas musicais e já foram indicados a premiações importantes do cenário nacional. 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
0: Panda, nome artístico de Jonathan Anjos, é um dos fenômenos mais rápidos do sertanejo na atualidade. O cantor nasceu em São Paulo, mas vive em Goiânia e passou anos tentando a sorte na música antes de estourar de vez no cenário. A virada da carreira aconteceu com o projeto Panda Sem Moderação, especialmente com o sucesso Baqueado, gravado com a dupla Ícaro e Gilmar, que viralizou nas plataformas e acumulou dezenas de milhões de streamings e colocou o nome de Panda entre os mais ouvidos do Brasil. Desde então, Panda se firmou no sertanejo romântico e emotivo, com faixas como Eu Te Seguro e participações marcantes ao lado de artistas como Luiz Rayane, Humberto e Ronaldo e Borges e Dedéu. Além de projetos coletivos como Cê Tá Doido, que o colocaram ao lado com grandes nomes do gênero. Hoje, com mais de 75 milhões de streams mensais, dezenas de faixas entre as mais ouvidas do país e presença constante no top 200 do Spotify Brasil, incluindo Baqueado, entre os mais escutados, Panda segue em forte ascensão, lotando shows por todo o Brasil.
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3: Formado por Bruno Cardoso, Sérgio Júnior, Cris, Vini e Fred no Rio de Janeiro no final dos anos 90, o Sorriso Maroto é um dos grupos mais consagrados do pagode brasileiro. Eles ganharam projeção nacional com um estilo romântico e letras marcantes, que os tornaram referência no gênero. Ao longo da carreira, o Sorriso Maroto emplacou sucessos que atravessam gerações, como Sinais, Ainda Gosto de Você, Assim Você Mata o Papai e Me Olha nos Olhos, mantendo presença constante nas rádios, playlists e nos palcos pelo Brasil. Em 2025, o grupo viveu um momento histórico ao vencer o Grammy Latino de melhor álbum de samba e pagode com o projeto Sorriso Eu Gosto no Pagode Volume 3, homenagem ao Fundo de Quintal gravado em Londres. Recentemente, eles encerraram o projeto Sorriso às Antigas, que rodou o país por 3 anos, relembrando os sucessos que marcaram a carreira do grupo. Agora, eles estão prontos para colocar o pé na estrada com a turnê Sorriso Eu Gosto no Pagode.
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2: Bom dia! Hoje é sexta-feira, 4 de setembro. Ana Júlia, bom dia!
3: Bom dia, Rafinha! Bom dia, melhor ouvinte do mundo!
2: Bora!
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0: brasileiros esse fim de semana. Grêmio bate o Inter e é o próximo adversário do Galo na Copa do Brasil.
1: Sextou. E nós estamos como? Estamos naquele espírito. Astral lá em cima, as principais notícias da manhã. E você junto com a gente, dando aquele giro aqui, ó. Mandando o seu áudio no nosso WhatsApp. 319-9236-0714. 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

0: Agora são 5h28, as principais notícias dessa sexta-feira. Você ouve com a gente no Giro BH, primeira edição.
1: Professores da educação básica da rede pública de todo o Brasil têm à disposição mais de 8 mil vagas em cursos de pós-graduação presenciais e gratuitos. O Ministério da Educação e a Coordenação de Aperfeiçoamento de Pessoal de Nível Superior divulgaram de forma unificada nesta quarta-feira os processos seletivos no portal Formação Mais Professores. Essa divulgação busca ampliar o alcance das informações sobre os cursos que são destinados a qualificar os professores em exercício na educação básica pública. As formações são em diversas áreas, como sociologia, artes, letras, educação física e física. Para saber mais, basta acessar o portal Formação no site do Governo Federal. Agora são 5h29.
0: Manda seu áudio pra gente aqui no WhatsApp da BH. Manda seu bom dia, as informações do trânsito e o seu sextor. Daqui a pouquinho tem você no ar com a gente aqui, ó, dando um giro nessa manhã de sexta-feira. Você vai mandar no 319-9236-0714.
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0: HFM 102.1 e a Marília Mendonça aqui na sua BH. Agora são 5h40, né, Júlia?
1: Em comemoração ao Dia Mundial dos Primatas, que foi celebrado em 1º de setembro, o Jardim Zoológico aqui de BH vai oferecer ao visitante, nesse sábado e domingo, uma programação educativa especial dedicada a esse grupo de animais, viu? O Zoológico em Foco desse fim de semana vai apresentar alguns primatas que vivem lá na instituição, principalmente os brasileiros, como o mico-leão-dourado, o macaco-prego e o salwim de coleira. Completando a programação, o zoológico, que vai estar aberto no feriado de 7 de setembro, também vai oferecer visitas guiadas ao recinto de imersão de aves, que é o espaço que permite um contato mais próximo com os animais. Essas atividades são gratuitas e não tem necessidade de inscrição. Para acessar o zoológico, é só adquirir o ingresso na bilheteria no dia da visita. 5h41.
0: Mandou seu áudio pra gente aqui, mandou o seu sextou no WhatsApp da BH. Como é que faz aqui, Ana Júlia?
1: É só mandar seu áudio em 31992360714.
0: Pra ganhar aquele prêmio da melhor qualidade nessa manhã.
1: .com.br ou baixando o nosso aplicativo.
0: Ai, se você quiser seguir a gente aqui pelo nosso Instagram, tá fácil demais.
1: Facinho. Arroba Ana Júlia Goulart, arroba Rafinha Noir e arroba Rádio BHFM.
0: Nós já temos áudio, Ana Júlia?
1: Temos áudio.
0: Manda pra gente o seu recado, manda o seu bom dia aqui. E vale lembrar o seguinte, se tem informações do trânsito, pode ficar à vontade pra compartilhar com a gente aqui no WhatsApp da BHFM também. Já salva aí nos seus contatinhos, viu? 319-9236-0714. São 5h42. Bora ouvir a nossa audiência nessa manhã de sexta-feira aqui no Giro BH, primeira edição. Alô, alô, BH, bom dia. Onde é que você tá agora ouvindo a gente, hein?
2: Bom dia, Ana Júlia, bom dia, Rafinha, bom dia para todos da rádio. Que Deus nos conceda uma ótima sexta-feira, amém, um ótimo final de semana, um belo bom feriado. Que eu agora é só terça, se Deus quiser. Que Deus nos conceda um ótimo final de semana. Beijo para todos e um ótimo final de semana.
0: Um beijo para você também, Maria. Muito obrigado pela sua companhia. Olha quem tá aqui. Que saudade do João. Fala, meu garoto, bom dia.
3: Bom dia, BH. Bom dia, Ana Júlia. Bom dia, Rafinha.
0: Bom dia.
3: Passando para desejar uma ótima sexta-feira abençoada para todo mundo. Que Deus nos abençoe, nos proteja. Bora encerrar a semana aí com chave de ouro, né? E eu só encerro amanhã, né? Mas faz parte. Mandar um abraço para todos os ouvintes aí que estão à escuta. Bora para mais um dia. Aqui é o João aqui do Caminhão da Elma Chips. Tamo junto.
0: Vambora, meu garoto. Bom dia pra você também. Ô, Ana Júlia, já tem notícias do futebol. Tem a previsão do tempo também, é?
1: Exato. Já a gente atualiza todo mundo, Rafa.
0: Sextou, você tá ligado aqui na BHFM. Todo mundo se encontra aqui. Bom dia.
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0: Sai a BH FM, aqui é 102.1. Tamo no ar com Giro BH, primeira edição até às 7 da manhã. São 5h55, bora com as notícias do futebol.
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2: O Grêmio venceu ontem o Internacional no Clássico, placar de 3-1. Fez uma das melhores partidas do ano e avança para a semifinal da Copa do Brasil. Esse será o próximo adversário do Galo, viu, Rafa? Além desse confronto, o Vasco enfrenta o Palmeiras na outra semifinal. Os jogos devem ser na semana dos dias 1º e 8 de novembro. Os mandos de campo ainda serão definidos em sorteio pela CBF, que depois também vai divulgar as datas e os horários exatos das partidas. E olha só, uma das novidades da competição esse ano é a vaga do vice-campeão para Libertadores, viu? Quem perdeu o título entra na fase preliminar da competição e ainda pode herdar a vaga direta caso o campeão já esteja garantido na fase de grupos pelo Brasileirão. Agora são 5h56.
0: Aqui no WhatsApp da BH, você dá um giro junto com a gente, todas as manhãs, aqui de segunda a sexta, no Giro BH, primeira edição. E agora a gente vai ouvir seu áudio aqui, ouvir o seu sextô, o seu bom dia. São 5h56. Oi, BH. Bom dia. Onde é que você tá agora ouvindo a gente, hein?
3: Bom dia, seus lindos. Bom dia, Marcelo. Bom dia, Aninha, lindeza.
0: Bom dia.
3: Sextô que fala, né? Papai do Céu nos abençoe hoje e sempre. Ai, que sexta esperada, né? Feriadinho. Ô, benção de Deus. Papai nos abençoe sempre. Abençoe cada ouvinte da BHFM. A Lília, bora trabalhar, né?
0: Vamos lá, Lília. Muito obrigado pela sua companhia aqui. 5h56. Tem mais um ouvinte chegando junto aqui, ó.
4: Bom dia, bom dia. Sextou da melhor forma em trabalhar. Graças a Deus. Todo mundo tem um bom dia aí. Só agradecer a Deus, nada a reclamar.
0: É isso. Obrigado pela sua companhia. Seguimos até às 7 da manhã, o Giro BH, primeira edição. Aí às 7h25, o Alô BH com o tema de hoje. Com a Caete, direto das ruas hoje também, né, Júlia?
2: Isso mesmo.
0: E os melhores prêmios para você que participa com a gente na BH, no site e no nosso app. Estamos aqui para te fazer a melhor companhia. Bom dia.

0: FM. Tá aí o Diego e Vitor Hugo com o Jorge Matheus aqui na sua BH. Ó, são 6:03, sextou e tem prêmios pro melhor ouvinte do mundo. E é agora, Ana Júlia Goulart.
1: Quem vai assistir a Cacá no Teatro Guarapari vai ser a Jaqueline, final do telefone 34. 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Vem cedinho pra você tomar um cafezinho com a gente.
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1: Vamos falar da fila de espera por perícia do INSS, que foi zerada agora em agosto. Tem inscrição para curso gratuito de gastronomia aqui em BH, hein, gente? O Galo, que tá pertinho de atingir o principal objetivo desse ano. Já a gente fala mais.
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0: Começa aí a BH FM aqui, 102.1, Giro BH, primeira edição. Agora são 6h16, bom dia.
1: A fila de atendimentos do INSS foi zerada. A marca foi atingida no mês passado, viu, em agosto. De acordo com o Ministério, desde fevereiro até agosto, o número de pedidos de perícia aguardando atendimento foi caindo gradativamente. Em fevereiro, eram cerca de 3 milhões de pessoas na fila, ao mesmo tempo que cerca de 1 milhão de pessoas abriram novos pedidos naquele mês. O número agora foi caindo e, em agosto, o número de novos pedidos superou o número de pessoas na fila. O Ministério também atribuiu os números alcançados à adoção de mutirões nos finais de semana. 6h16.
0: Mandou seu áudio pra gente aqui no WhatsApp da BH? É aqui, ó, 319-9236-0714. Vamos ouvir a nossa audiência, Ana Júlia?
1: Vamos!
0: Oi, BH, bom dia!
2: Bom dia, Ana Júlia. Bom dia, Rafinha.
0: Oi. Bom dia.
2: Aqui é Andréia, de Igarapé, motorista, volante grande. Quero dar um bom dia especial a todos os motoristas de todas as categorias. Desejar um bom trabalho para todo mundo. Estou aqui sempre ligada no BHFM, a melhor rádio do mundo. Vocês alegram nossas manhãs, as nossas tardes, as nossas noites. Com vocês o dia fica melhor. Sou fã número um de vocês. Adoro muito, muito, muito a BHFM. Beijo.
0: Beijo.
2: Chama.
0: Muito obrigado pela companhia, Andréia. 6h18. Seguimos com a melhor programação da sua sexta-feira na BHFM.

0: previsão do tempo para essa sexta-feira, Ana Júlia Goulart.
1: Rafa, sexta-feira será de céu claro a parcialmente nublado, com temperatura diurna em elevação, viu? Amanheceu friozinho aqui em BH, temperatura na casa dos 14 graus, mas a máxima vai ser calorão, viu, gente? 30 graus. Hoje não tem previsão de chuva e a umidade relativa do ar fica na casa dos 30%. 6h33.
0: Bora ouvir a nossa audiência aqui, ó. Você mandou o seu bom dia? Mandou seu sextou pra nós aqui no WhatsApp da BH? 31992360714. Conta aí, onde é que você tá agora ouvindo o sonzão da BH? Bom dia. Bom dia, BH. Ana Júlia. Parece que esse aqui não rodou, não. Vamos aqui pro Leco. Alô, Leco.
2: Bom dia, BHFM. Bom dia, Ana Júlia Goulart.
1: Oi.
2: A moça do sorriso lindo. Rafinha, bom dia.
0: Bom dia, pai.
2: Bora pra cima, os colaboradores da rádio, os melhores ouvintes do mundo. Que seja uma sexta-feira produtiva, maravilhosa pra geral. Que possamos ver as coisas boas que Deus coloca nas nossas vidas e principalmente as que Ele tira e leva pra bem longe.
0: Amém.
2: Bora. Um forte abraço, aqui é o Leco, da Coração de Minas. Tamo junto sempre.
0: Valeu, Leco. Sempre bom te ouvir aqui, sempre bom ter você fazendo parte desse giro dessa manhã, 6h34. Agora tem a Carla com a gente aqui também. Oi, Carla, bom dia.
3: Bom dia, BH. Bom dia, Ana Júlia.
1: Oi.
3: Bom dia, Rafinha.
0: Bom dia.
3: Bora, que hoje é sexta-feira. Sextou, né? Graças a Deus chegou o sextou. Bora que hoje tem show com a Mariana Fagundes. Bora, aqui é a Carla do Sul de Minas. Amo vocês.
0: Um beijo pra você, Carla, bom dia.
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0: Mari Maraíza com a Marília Mendonça aqui na sua BHFM. Agora são 6h43. Estamos no ar ao vivo até as 10 da manhã e até as 7, o Giro BH, primeira edição. Você manda seu áudio e dá um giro junto com a gente, né, Ana Júlia?
1: Exatamente. Manda aqui, ó, 31992360714.
0: Alô, Edmar! Chega junto, meu garoto! A turma que tá no Centrão de BH, no Centrão de BH, curtindo a BHFM também. Pessoal do comércio, muito obrigado pela companhia. Vamos ouvir a nossa audiência aqui. 31992360714.
2: Bom dia BHFM. Sextou, né? Último dia de aula, de trabalho pra todo mundo aí. E como se diz o áudio, é sexta-feira!
1: Sextou!
0: Muito obrigado pelo carinho de vocês. 6h44.
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0: 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Agora são 6h51.
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3: O clássico Galo e Cruzeiro, Rafa, ultrapassou a grandiosidade pro Galo de eliminar o rival em uma competição como a Copa do Brasil e agora vai além porque aproxima o time alvinegro de atingir o principal objetivo do ano, que é voltar a Libertadores em 2027. Desde o início da temporada, o clube deixou claro que o retorno para a principal competição do continente era a meta. Já faz 2 anos que o Galo não disputa o torneio e isso gerou um grande impacto esportivo e financeiro nesse planejamento. Agora, o Galo está a 2 jogos do objetivo. Isso porque o vice da competição nacional também está confirmado na pré-Libertadores, diferente dos outros anos. Agora são 6h52.
0: Mandou seu áudio pra gente aqui no WhatsApp da BH? É 319-9236-0714. Bora ouvir a nossa audiência nessa manhã? Pode chegar e dar um giro junto com a gente, BH. Bom dia, bom dia, bom dia. A Marina mandou áudio pra nós aqui. Vamos ouvir? Oi, Mari.
4: Bom dia, BHFM. Aqui é Marina, do Santo Antônio, passando para desejar uma ótima sexta-feira para a gente. Que seja um dia de muito trabalho, mas e que no final tenha os refrescos. Abraço.
0: Deus abençoa. Muito obrigado. 6h52. Tem mais um áudio aqui, ó.
5: Bom dia, Rafinha. Bom dia, Ana Júlia. Sextou daquele jeitinho, hein? Papai tá como? Arrumando casa, lavando banheiro, dando aquele grauzinho. Porque eu vou te falar, a gente tá de férias, é só da rua, porque da casa não tem jeito. Rafael de Diamantina. Bora, Júlia. Só pra finalizar a semana.
3: O motorista de...

0: Categorias.
1: Bom fim de semana, meu garoto.
0: Valeu, Rafa.
1: A quem chegou aqui, ó.
2: Bom dia, Ana Júlia.
0: Oi.
2: Bom dia, Rafinha.
1: Bom dia.
2: Aqui é Cauã. Tô na escola. Tô na uva. E como que dá? A minha tela. De quadro.
1: Saudade de você, Cauã.
0: Ô, Cauã, um beijo pra você. Boa aula, viu? Obrigada pelo seu áudio.
1: Muito obrigado pela companhia. Vamos com mais um áudio, Ana Júlia?
0: Bora.
1: Agora quem mandou aqui foi Real Escolar. Vamos ouvir.
0: Bora ouvir.
1: Bom dia.
3: Bom dia, BHFM. Bom dia, Ana Júlia. Bom dia, Rafinha.
1: Bom dia.
3: Aqui é o Alexandre Real. Aqui é o Alexandre.
1: Do Real Transportes.
0: Valeu, Alexandre.
1: Bom fim de semana pra você. Daqui a pouquinho, a partir de 7h25 da manhã, tem Alô BH na sua BHFM. Fica com a gente.
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2: BHFM, são 7h29. Bom dia!
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0: se encontra aqui.
1: Aqui, Rafa.
0: É aqui mesmo.
1: É aqui mesmo.
0: Não tem outra, não. Muito obrigado pela sua companhia. Estamos no Arco Alô BH a partir de agora. Além da melhor programação musical do rádio, temos aqui os melhores ouvintes do mundo. Ana Júlia Goulart trazendo as principais notícias da manhã. Caiete hoje, direto das ruas, Ana Júlia.
1: A danada tá nas ruas de novo, gente. Essa manhã não quer saber de ficar no estúdio mais, tá?
0: Caiete!
1: Danada! Você tá gostando de assustar o melhor ouvinte do mundo na rua, viu, Rafa? Que ela chega batendo aquele leque, brá, assusta todo mundo e te acorda naquela energia. Então abre o olho que a Cacá tá por aí.
0: E ela nunca tá boa.
1: Ela tá ótima! Falando
0: nós
1: em...
0: Nós também,
1: sempre.
0: Sempre.
1: Lá. Falando em estar ótimo, Rafa, com qual signo você não se relacionaria? Mas de jeito nenhum. E por quê?
0: Pô, Ana Júlia.
1: Vai, solta a boa, Rafa. Desabafa.
0: Deixa eu ver qual gaveta que eu vou abrir aqui.
1: Deixa eu escolher aqui. Calma, ir abrindo.
0: Pode começar, por
1: Enquanto
0: favor.
1: Você se inspira aí, vai escolhendo aí as gavetas.
0: Tudo bem.
1: Mas só da primeira prateleira, não precisa descer muito, não.
0: Isso aí.
1: O que você acha? Mas olha só, eu vou falar dos cancerianos, Rafa.
0: Ah, é?
1: Ah, uma galerinha muito dramática. Fica ali naquele papel de vítima, sabe?
0: Ah,
1: eu tô um pouco sem paciência pra isso.
0: É canceriana que é assim, é?
1: É. E aí, o que que acontece? Às vezes acontece uma situação ali no relacionamento e tal, a pessoa não te fala não, fica ali, guarda aquilo pra você.
0: Nossa.
1: Guarda pra ele. De repente, numa outra situação completamente diferente, abre essa gaveta e joga na sua cara.
0: Pelo amor de Deus.
1: Mas assim, anos luz depois.
0: É mesmo, é?
1: Você, gente, mas o negócio aconteceu há tanto tempo atrás, você nem sabia que aquilo tinha chateado a pessoa nesse nível dela guardar informação por anos e jogar na sua cara depois.
0: Ai, né,
1: então, falou, como é que você chama, pra que time que você torce, qual que é seu signo? É. Câncer, eu vou falar, um beijo, fica com Deus, boa sorte.
0: É.
1: Aham.
0: Não, é só isso.
1: Aham.
0: Não tenha medo. Acabou.
1: Boa sorte.
0: Mas aqui.
1: Ah.
0: Tive a experiência, uma relação com a pessoa de Escorpião. Eu vou te falar que foi boa enquanto durou. Mas assim, aquele sentido ali do olhar mais pra você mesmo ali, sabe?
1: Sim.
0: Você precisar daquela atenção ali. A pessoa que, ó, o negócio é o seguinte, é cada um com o seu aqui.
1: Individualista, Rafa?
0: Sim. E em alguns momentos uma certa frieza e tal. Mas cada um é de um jeito, a gente não pode generalizar. Mesmo porque a minha mãe é de Escorpião.
1: Olha aí.
0: Beijo,
1: já é outra.
0: Céia. Isso. Mas é uma pessoa ali também muito bem organizada, muito bem em cima ali também dos horários e tudo.
1: Sim, mais controladora.
0: Isso, exatamente. Aí eu fui e fiz essa análise. Na época, né? Eu falei assim, gente, será que todo mundo de Escorpião é assim? Eu falei assim, minha mãe é de Escorpião, mas aí é minha mãe.
1: É.
0: A pessoa com quem eu me relaciono.
1: É outra história.
0: Tem algumas características parecidas, mas cada uma na sua jornada.
1: Isso mesmo.
0: Mas foi legal.
1: Foi legal,
0: foi
1: Rafa?
0: Sim.
1: Tem ali, mas você não quer de novo?
0: Ô, Ana Júlia. Tem coisa que a gente passa pra gente poder aprender.
1: Sim.
0: E quando a gente vira a chave, você não vai errar outra vez, não é verdade?
1: É isso aí.
0: E nem tudo você tem que viver pra você aprender também.
1: Verdade, às vezes dá pra aprender com a experiência do outro.
0: Exatamente, você ter boas referências na sua vida. Referências profissionais, referências pessoais.
1: Sim.
0: Nas amizades que você tem, nas pessoas que você convive, nas conexões que você faz, as conexões reais dentro do seu ciclo de amizades, elas são muito importantes para que você consiga se enxergar, se entender, fazer uma autoanálise e dar o melhor que tiver dentro de você para quem compartilha o mesmo tempo, para quem compartilha a mesma ideia.
1: É isso, Rafa. E é você, hein, melhor ouvinte do mundo? Com qual signo você não se relacionaria de jeito nenhum? E por quê, hein? Manda seu áudio. 31992360714.
0: O Alô BH já está no ar e tem prêmios também.
1: É mesmo.
0: Opa, já se cadastra aqui no site ou no app da BH, que vamos liberar daqui a pouquinho. Sexta-feira você sabe como é que é, né?
1: Sextou, bebê.
0: Daqui na Ipão. Tem par de ingressos aqui pra Pagodeando com o Ian e convidados. E ainda, par de ingressos pra peça teatral Marcelo Cerrado na comédia Terapia.
1: Chique.
0: Dia 6 de setembro, 7 da noite, no Cine Teatro Brasil. Bora começar, então?
1: Vambora.
0: Vamos nessa, BH? Bom dia.
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0: companhia aqui na BHFM. Pra você que é do signo de Áries, eu não sei também se é um bom signo pra
1: se relacionar. É um bom signo, tô aqui pra falar.
0: Mas tô feliz com esse signo.
1: É o seu signo.
0: Muito obrigada, Júlia. Mas aqui, ó, tem gente que não bate com Áries, mas de jeito nenhum.
1: Eu acho que muita gente vai falar esse signo no nosso tema, inclusive.
0: Mas há exceções.
1: Com certeza.
0: É o seguinte, dia de destaque no trabalho com criatividade e responsabilidade no amor. Boas chances de encontros. A cor é cinza, o número é 13.
1: Atenção, touro. Hoje é um dia promissor para aumentar sua renda, viu? No amor, sua determinação ajuda a conquistar e consolidar o relacionamento. A cor é amarelo, o número é o 9.
0: Agora as previsões para Gêmeos, ó. Dia de potencializar as suas ideias e conquistar resultados com a sua comunicação afiada. No amor, o seu charme fica em alta. A cor é lilás, o número é 40.
1: Câncer, ótimo dia para conquistar metas e organizar projetos. No amor, é ideal observar os sentimentos com calma e evitar confusão, viu? A cor é roxo e o número é o 36.
0: Confusão, nós estamos correndo.
1: Ah, não, gente.
0: Agora as previsões para Leão. Hoje, a comunicação fica em destaque, levando o charme e o carisma ao máximo. No amor, a conversa vai fluir naturalmente. A cor é violeta, o número é 04.
1: Atenção, Virgem! O dia promete movimento e oportunidades com vibrações positivas. No amor, uma conexão madura surge e supera inseguranças. A cor é preto e o número é o 18.
0: Daqui a pouquinho tem mais Alô BH. Se cadastra no site ou no nosso app pra você entrar aqui ao vivo e ganhar seus prêmios nessa sexta-feira.
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1: Essa é a BH FM, Mari Fernandes, aqui no Alô BH, são 7h51.
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1: Bora com as previsões agora pra você de Libra.
3: Arrasa, Rafa.
1: Librianas.
3: Será que tem alguém que não gosta de se relacionar com as librianas?
1: Olha,
3: e os librianos?
1: As librianas não são fáceis, não.
3: O quê?
1: Ah, no sentido de ação em cima da risca ali. São muito corretas, inclusive. Você, Caete, a Poli, minha irmã também, são referências pessoais pra mim, de mulheres empoderadas, bem posicionadas, que reconhecem o seu valor e tem muito para me oferecer e para as pessoas que estão por perto também.
3: Ó. Oh.
1: É verdade. Então, para Libra hoje é o seguinte.
3: Vamos ver.
1: Networking fica em alta, facilitando novas parcerias, mesmo à distância. No amor, o dia é ideal para conversas maduras. Aí, tô dizendo?
3: Ó.
1: Oh. A cor é azul esverdeado, o número é 23.
3: Atenção, Escorpião! Aproveite a parceria e a troca de ideias que podem impulsionar sua produtividade, viu? Aproveite também o clima no amor, porque ele tá leve. A cor é creme e o número é o 51.
1: Previsões agora para você de Sagitário. O dia tá excelente para inovar no trabalho e buscar novas chances de crescimento. No amor, uma conexão profunda e transformadora vai aparecer. A cor é rosa, o número é 31.
3: Capricórnio, o universo favorece planejamento e conexões que podem abrir portas nos negócios. A noite é ideal para diversão. Aproveite. A cor é lilás e o número é o 59.
1: Agora as previsões para Aquário. Ó, o seu lado dedicado e corajoso nessa sexta-feira, no trabalho, tem chance de aprender algo novo. No amor, aposte no diálogo. A cor é branco, o número é 16.
3: Peixes, cuide do seu emocional e relaxe para reforçar sua autoestima.

0: autoestima, isso vai te influenciar no trabalho, viu? No amor, quem pensa forte em alguém será surpreendido. A famosa lei da atração, hein?
1: Pois é.
0: A cor é laranja e o número é o 57.
1: Que seja surpreendido da melhor forma.
0: Positivamente,
1: exatamente,
0: por favor.
1: Exatamente, com as melhores energias assim que a gente puder compartilhar com o outro. Ainda mais na sexta-feira, né, gente?
0: Por favor.
1: Deus abençoa. Daqui a pouquinho, Ana Júlia. Tem o melhor ouvinte do mundo mandando o áudio aqui. Tem Caete no Desafio do Busão.
0: Isso.
1: E os melhores prêmios pra você que participa no site ou no app da sua BH. Bom dia.

0: Leva, leva, teus calmas, Simone Mendes.
1: Que linda!
2: 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Até as 10 da manhã você participa com a gente aqui no rádio, no app, na sua TV por assinatura. Dá pra ouvir a programação da BH FM também. E hoje temos caiete nas ruas, temos desafio do busão. E você que tá no busão agora, fica ligado que pode ser o seu busão que caiete a nossa equipe vai invadir agora.
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0: Conseguimos a conexão aqui com
1: o Cacá. Oi, Cacá.
0: Parece que caiu aqui, Ana Júlia. Daqui a pouquinho, então, a gente tenta restabelecer a conexão com a Cacá e nossa equipe de promoção, que vai invadir o seu busão hoje com muitos prêmios, com muitas delícias da Vilma nessa manhã de sexta-feira. Fica ligado com a gente aí. E você que quer participar do tema de hoje do Alô BH...
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0: Fique à vontade. Você vai fazer o seguinte, se cadastrar agora no nosso site ou no app da BHFM... Pra responder o tema de hoje do Alô BH, Ana Júlia.
1: Com qual signo você não se relacionaria, mas de jeito nenhum? E por quê, hein?
0: Conta tudo pra gente agora aqui. Você pode mandar o seu áudio ou pode entrar ao vivo daqui a pouquinho aqui pelo Alô BH e ganhar os seus prêmios. Tem ingressos pra você curtir os melhores shows, ingressos pra você pegar um cineminha numa boa e presentes exclusivos com a marca aqui da sua BHFM. Já já tem Desafio do Busão, tem Caete nas ruas nessa manhã de sexta-feira e a melhor playlist do rádio. Você tá ligado, né? Não tem outra, não. É só aqui na sua BH.
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0: Agora são 8h04, bora pro desafio do busão, restabelecendo a conexão com a Cacá e a nossa equipe de promoção nesta sexta-feira.
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0: Sextou! Vamos chegar junto, Cacá! Sextou, bom dia!
1: Meu amor! Bom dia, Rafinha, Jujuba, meus ouvintes! Estou aqui no busão, gente! Como ouvinte maravilhosa, seu nome?
2: Thaís.
1: Thaís, qual bairro?
2: Tupi.
1: Tudo nosso Tupi, perto do Guarani! Já namorei um bofe no Guarani, mas deixa pra lá. Preparada pro quiz?
2: Preparada.
1: Então, Rafa, música de quiz, atenção, acertando as três perguntas. Você vai levar um kit de biscoitos Vilma, completo, par de ingressos para o Pagobinho.
0: Oi, Cacá?
1: Amanhã.
0: Aham.
1: Número 1. Um. Podemos, Rafa?
0: Atenção.
1: Voltei.
0: Voltou. Vamos lá. Podemos. Valendo. Vamos lá. Pode ir, Cacá.
1: Qual desses biscoitos é um lançamento de sucesso da Vilma? A. Biscoito de polvilho. B. Biscoito de mandioca. Ou C. Maisena chocolate.
2: C. Maisena chocolate.
1: Acertou!
0: Boa, garota!
1: Pergunta de número 2.
0: Atenção.
1: O melhor biscoito para o seu cafezinho é o creme cracker. A. Manteiga. B. De chia. Ou C. De fubá.
2: A. Manteiga.
1: Tem certeza?
2: Tenho.
1: Acertou!
0: Certa resposta.
1: Última pergunta. Qual o nome do show que Ivete Sangalo aqui que a BH está promovendo com exclusividade? A. Fat Family com Veveta. B. Clariô, que vai ser dia... Olha, preste atenção. 19/9 no Mineirinho. Ou C. Tô Brilhando.
2: Letra B.
1: Letra B?
2: Letra B.
1: Tem certeza que manhã vai vir com Clariô?
2: Vai vir, vai clarear.
1: Ganhou, gente! Levou!
0: Aí sim!
1: Levou um kit de biscoitos Vilma completinho pra você. Mais ingressos do show da BHFM. E aproveita e manda seus beijinhos nessa sexta-feira.
2: Ah, eu queria mandar um beijo pra minha família, mandar um beijo pro pessoal do Tupi.
1: Entrar no busão e faturar prêmio é bom demais, né, gente?
2: Começou o dia assim.
1: E com a BHFM, a Vilma Alimentos. 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Beijo, Jujuba. Beijo, Rafinha.
3: Beijo.
1: Até amanhã no cassino.
0: Valeu, Cacá.
3: Professores têm 8 mil vagas gratuitas para pós-graduação. Zoológico de BH apresenta os primatas brasileiros nesse fim de semana. Grêmio bate o Inter e é o próximo adversário do Galo na Copa do Brasil.
0: A situação do trânsito nessa sexta-feira. Como é que tá, Ana Júlia?
3: Ô, Rafa, caótica, viu? Tem registro de acidente na Antônio Carlos, na altura da Regional Pampulha, no sentido centro. E a lentidão já tá chegando na barragem da Pampulha, gente. Já já tem mais informação.
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0: Tamo de volta ao vivo aqui na sua BH, são 8:09, bom dia!
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0: De hoje aqui, né, Ana Júlia?
1: Tô ansiosa pra saber qual é o signo que os melhores ouvintes do mundo não se relacionariam, mas de jeito nenhum. E o motivo, claro. Vamos ouvir, Rafa?
0: Você mandou seu áudio aqui? Já salvou aí no seu, nos seus contatinhos o WhatsApp da BH? É fácil. 31 992 36 0714. Você manda seu áudio pra você ganhar seus prêmios. O que que você faz? Você vai se cadastrar no site, no app da BH, bhfm.com.br. Bora ouvir a nossa audiência, Ana Júlia?
1: Vamos!
0: Pode chegar aqui e ficar à vontade, que o Alô BH segue até as 10 da manhã. A Cris Mendes mandou um áudio aqui pra gente. Ô Cris, bom dia, dá a sua opinião pra gente, pode chegar.
2: Bom dia, Rafinha. Bom dia, Ana Júlia.
1: Oi!
2: Que é Cris, motorista de aplicativo de Contagem. Gente, tem dois signos que eu não me relacionaria novamente. Gêmeos e Aquário. Eu sou do signo de Peixes. Esses signos são mentirosos. Traem mais que tudo nessa vida. São ciumentos.
0: Oh.
2: E fingem que nada aconteceu depois de uma briga.
0: Pelo amor de Deus.
2: É como se nada tivesse acontecido. Não dá, gente. Jesus. Bom dia, galera.
0: Um bom dia pra você também, Cris. Muito obrigado por participar com a gente aqui na BH. Mais um áudio aqui agora da Jeane. Alô, Jeane, bom dia.
3: Meus amores, tudo bem com vocês? Uma ótima sexta-feira para nós. Que nosso final de semana seja maravilhoso. Então, o signo de Escorpião, egocêntrico, vingativo.
0: Oh.
3: E eles vingam antes de acontecer coisa com eles. Quando eles acham que vai acontecer coisa com eles, eles já querem vingar para sair na frente. Ah, a pessoa fez comigo, ah, mas eu fiz primeiro. Ah, Deus me livre. Experiência que eu não quero nunca mais pra minha vida.
0: Ai, ai, ai. Mesmo porque a vida a dois, ela não é um jogo, né? Na verdade, é pra você jogar junto. E jogar com a mesma ideia, com a mesma energia ali. Se não for assim, realmente, não vale a pena. Já, já, tem Caiete nas ruas com a Vilma Alimentos. Tem você participando ao vivo com a gente aqui, comentando o nosso tema de hoje. E a partir de 10 da manhã, tem Conexão BH nessa sexta-feira, Ana Júlia Goulart?
1: A internet já tá cheia de assunto, hein, Rafa?
0: É mesmo, é?
1: E já, já eu conto pro melhor ouvinte do mundo.
0: E tem 45 minutos de música. Tem você participando das promoções no site e no app da BH. Você pode ficar à vontade para baixar o nosso app e ouvir a nossa programação de qualquer parte do mundo. Até às 10 da manhã, o Alô BH segue ao vivo por aqui e a gente agradece a sua companhia, seja no comércio, seja no seu carro, dando a carona pra gente nessa manhã. Muito obrigado por escolher a BHFM. Tamo junto sempre. Agora são 8h34, BH. Bom dia e uma ótima sexta-feira.
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0: Oi, BH, já estamos de volta ao vivo nessa sexta-feira. Agora são 8h39, já tem Caiete nas ruas, tem seu áudio aqui comentando o nosso tema de hoje do Alô BH. E nós seguimos com a melhor playlist do rádio nessa sexta-feira.
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1: Aí, meu compadre. Vou falar pra ela agora. 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

0: BH FM, os barões da pisadinha aqui na sua BH. Já tem conexão BH com aquela sequência de 45 minutos de música. Tem o Trend também pra rolar por aqui. E agora tem a Caete nas ruas.
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0: Alô, alô, Cacá, onde você está agora nessa manhã de sexta-feira? Equipe de promoção da BH FM se movimentando para chegar junto com você, o melhor ouvinte do mundo nessa sexta-feira. Oi, Cacá, bom dia!
3: No ponto, literalmente no ponto com a Vilma, Biscoitos Vilma, que é o melhor do Brasil, com essa ouvinte maravilhosa. Seu nome?
4: Karina, bairro Capitão Eduardo.
3: Tudo nosso. Ô, Karina, me responde uma coisa. Qual signo você não se relaciona de jeito nenhum?
4: Capricórnio.
3: Por quê?
4: Porque não dá certo, não dá certo. Nós não bate de frente, não. É muito... Porrada, bomba e gritaria.
3: Que isso, gente? Qual que é seu signo?
4: Câncer.
3: Câncer é mais levinho também, mais tranquilo? É,
4: sim, mais tranquilo, mais calmo, paz e amor. Também gosto de uns B.O., mas não passa.
3: Quer mandar seu beijinho pra alguém?
4: Pra todos do meu bairro, Capitão Eduardo.
3: Então aproveite, você ganhou agora um kit de biscoitos de uma produção mais simples. Olha isso,
4: obrigada,
3: gente. Cada biscoito maravilhoso. Você é uma provadora oficial de biscoitos.
4: Amei BHFM.
3: E par de ingressos para o show do Pagobinho amanhã com a acompanhante.
4: Obrigado!
3: Ele achou na Arena da Independência. É amanhã, promoção exclusiva da BHFM. Bom...
0: Promoção assim só tem aqui, né, Cacá?
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3: Vamos repetir sempre?
4: Vamos sempre.
3: Me dá um, gata. Vai daí, não, Rafinha, na Júlia.
4: Não, vai pegar o seu.
3: Fiquei feia.
0: Valeu, Cacá. Beijo pra você e pra todo mundo curtindo a BHFM. Aí nessa região, agora nessa manhã de sexta-feira, já tem mais música por aqui.
5: Frente fria aumenta a chuva no sudeste. Novo centro de saúde é inaugurado no bairro Nova York, em BH. 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E é hora de previsão do tempo. Sexta-feira de céu claro a parcialmente nublado, com temperatura diurna em elevação, viu, gente? Amanheceu friozinho, 14 graus, mas a máxima, calorão. Termômetro na casa dos 30. Pra amanhã, sábado, 16 graus de mínima, 33 de máxima. Não tem previsão de chuva, apesar de muitas nuvens no céu, viu? Já no domingo, 19 graus de mínima, 24 de máxima. E aí sim, os temporais voltam a BH com a tarde e à noite, com chuvas a qualquer momento. Já tem mais informação.
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2: Alô, VH, tamo de volta, agora são 9h11, sextou, bom dia.
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0: Nena Júlia.
1: Estamos falando de signos, tá? Um assunto que todos nós adoramos.
0: Uh-huh.
1: E a gente quer saber qual signo que você não se relacionaria de jeito nenhum. Por quê, né, Rafa?
0: Ah, a gente fica curioso.
1: O motivo é importante.
0: Pra saber o porquê, você mandou seu áudio pra gente? É 31992360714. Pra se cadastrar e ganhar seus prêmios, aí você vai no site da BH, bhfm.com.br. Se você achar mais fácil, o que que você pode fazer? Pode baixar o nosso app. Aí você fica com a BHFM na palma da sua mão, resolve tudo por ali, inclusive pede a sua música favorita ali pelo nosso app e ouve a gente de qualquer parte do mundo. Bora ouvir aqui a nossa audiência comentando esse tema de hoje do Alô BH. Sextou daquele jeito com os melhores ouvintes do mundo aqui na BHFM. Já, já, a gente vai mandar um alô pra turma também, né, Ana Júlia?
1: Isso mesmo, já aproveita pra seguir a gente nas redes sociais, @ Ana Júlia Goulart, @ Rafinha Noir, @ Caiete Oficial e @ Rádio BHFM.
0: É isso, você vai participando com a gente aqui que já, já tem mais prêmios também. 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

0: na sua BH. Tamo no ar até as 10 da manhã, ó. A gente quer saber de você a sua opinião sobre o tema de hoje. Alô, BH! O que a gente quer saber, né, Júlia?
1: Com qual signo você não se relacionaria de jeito nenhum? Temos áudio, Rafa?
0: Temos áudio do melhor ouvinte do mundo que se cadastrou aqui no nosso site, que é o bhfm.com.br. Você se cadastra para participar aqui e ganhar seus prêmios. Bora ouvir a opinião de Pati sobre esse tema de hoje. Alô, alô, Pati, bom dia!
2: Oi, BH, bom dia. Bom dia, Ana Júlia. Oi. Bom dia, Rafinha.
0: Bom dia.
2: Aqui é a Patrícia de Nova Lima. Sobre o tema de hoje, sobre você não relacionar com o signo, o signo que eu não relaciono é o de gêmeos. Eu tive uma experiência muito conturbada antigamente, então, realmente, gêmeos, não quero mais, não. Obrigada. Tchau. BH é nós.
1: Vou tá passando, ela falou, o Rafa.
0: Vou tá passando.
1: Gêmeos, vou tá passando.
0: Não dá não, né? Daqui a pouquinho, tem mais música aqui, tem informação também, né, Ana Júlia?
1: Isso mesmo, e tem o nosso Trends. O que é que tá bombando na internet nessa sexta-feira, hein? Já, já eu conto tudo.
0: A gente conta tudo pra você aqui. Fique à vontade pra pedir a sua música, pra participar das promoções, acessando o bhfm.com.br. Muito assunto bombando aí nas redes sociais, Ana Júlia.
1: Demais, Rafa. Tem negócio de futebol. Tem trend famoso. Mas tem assunto. Já, já eu conto tudo pro melhor ouvinte do mundo. Tem reality show bombando.
0: Opa!
1: Rafa.
0: Aí sim, hein?
1: Já, já eu vou contar o que tá em alta na internet, viu? E o melhor ouvinte do mundo agora participa com a gente, né? Tem o tema e você comenta. É só mandar seu áudio em 31992360714.
0: Sextou, BH. Bom dia.
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0: 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Estamos de volta agora 9:37. Bom dia.
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0: FM, Hugo e Guilherme aqui na sua BH.
1: Bomba, bomba, bomba.
0: Já tem o Trends aqui no Conexão BH. Tem muito assunto pra gente conversar por aqui.
1: Nossa.
0: E você que tá conectado, tá seguindo a gente no Instagram? A gente manda alô pra você agora.
2: Alô,
1: mandar alô para os melhores ouvintes do mundo.
0: Vamos sim, Ana Júlia.
1: Se você ainda não tá seguindo a gente, aproveita. Arroba Ana Júlia Goulart, arroba Rafinha Noir, arroba Caiete Oficial e arroba Rádio BHFM. Esse fim de semana estarei no Pagobinho cobrindo o evento para o melhor ouvinte do mundo. Então já segue a gente lá para você não perder nenhum detalhe. Deixa eu mandar um beijo aqui pro Jean Flauzino, pro Dante Reis, que tá ouvindo a gente nesse momento. Um beijo pro Marcos Pereira, pra Rita Maria. Sabe o que a Rita falou aqui, Rafa? Que ela concorda comigo sobre as pessoas do signo de câncer.
0: Ah.
1: E que ela queria ter ouvido isso antes, já que ela se casou com um canceriano.
0: Ah, muito bem!
1: Que é muito mimimi, viu? Mas que agora casou, tá casada, né, Ritinha? Um beijo pra você,
0: mas cada um
1: obrigada.
0: Com seu jeitinho ali, né,
1: Ah,
0: Ana,
1: a gente
0: Júlia?
1: Vai dando um jeitinho.
0: Pois é, por exemplo, eu sou de Áries. Já tive amigos de Áries, amigas de Áries, por exemplo.
1: E funcionou.
0: Que a gente se conectou em várias situações. Mas no final da relação, de amizade... Assim, a gente perdeu a amizade por uma situação que eu fiquei chocado.
1: Ai, ai, ai.
0: Aham.
1: Ficou gag.
0: Sim. E sendo o mesmo signo que o seu. Então, tem situações e situações.
1: Exatamente. Tem alô aí, Rafa?
0: Tem sim. Mandar um beijão pra Cleusa Conceição. Tá lá no Nova Granada, é minha vizinha lá do bairro.
1: Ei, Cleusa!
0: Mandou aqui que tá com saudade também. Tô com saudade, tô voltando das férias e vou dar um rolê por aí pra poder ver essa turma, inclusive ver você, viu, Cleusa? Muito obrigado pela sua companhia, pelo seu carinho com a gente aqui. A Isabela Maria também, o Marcos Roberto. Tem alô aqui pro Simons, a turma lá no Caiçara e a Patrícia Silva. Já. Tem o Marcelo comandando aqui o Conexão BH junto com a Ana Júlia e você ganhando seus prêmios, participando. Mandando o seu áudio aqui no WhatsApp da BHFM. Tamo no ar nessa sexta-feira com a melhor programação de rádio do Brasil. E só tem aqui na sua BH.
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11: BHFM, agora são 9h58. Bom dia, BH.

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0: Essa é a BH FM 102.1 e a Simone Mendes aqui na sua BH. Vamos liberar a prêmio, né, Júlia?
1: Vamos!
0: Vamos lá, você que se cadastrou aqui no site, no app da BH, presta atenção que tem resultado de promoção aí agora. Quem ganhou aqui, ó, atenção, hein? Presentão da BH FM nessa manhã de sexta-feira, ingressos pra curtir o Marcelo Serrado na Comédia Terapia, 6 de setembro, 7 da noite no Cine Teatro Brasil. Quem ganhou, atenção, atenção, o melhor ouvinte do mundo, se cadastra no site ou no app aqui da sua BH. Atenção, atenção.
1: Deixa eu chamar o ouvinte também, Rafa, para acompanhar amanhã o Cassino da Caiete.
0: Boa, muito
1: a partir
0: bem.
1: Das 9 da manhã.
0: Aqui, ó, vou chamar o ouvinte ganhador, então.
1: Por favor.
0: Vitor, do Distrito Industrial, final do telefone 08. Levou seus ingressos para assistir o Marcelo Serrado no teatro, viu? Ô, Vitor, já já. É o Marcelo que comanda a BH FM junto com você, Ana Júlia, no Conexão BH. Não é o Marcelo Serrado, é o Marcelo
1: Rodrigues.
0: O Marcelão da BH FM do Instagram.
1: É ele.
0: É arroba Marcelo Locutor.
1: É o próprio.
2: Siga lá, cara.
0: Você, por favor.
1: Por gentileza.
0: Por favor.
1: Dá uma moral aí.
0: Comenta lá, deixa um comentário, deixa um bom dia lá. Chega junto que a gente gosta. Amanhã. Tem o Cassino da Caiete na segunda-feira. A gente se encontra, Ana Júlia?
1: Por favor, nos encontramos cedinho aqui às 5 da manhã, abrindo a lojinha no Giro BH, primeira edição.
0: Muito obrigado pela sua companhia, pela sua atenção, pela sua energia aqui nessa volta das férias. E tô muito feliz, hein, em estar de volta aqui aos microfones da BH FM e receber a energia dessa turma boa que trabalha com a gente aqui e dos melhores ouvintes do mundo.
1: Eu mais feliz ainda com a sua volta, Rafa. Bom fim de semana.
0: Muito obrigado, um bom fim de semana e até segunda-feira, viu, Ana Júlia?
1: Beijo.
0: Um beijo, tchau, tchau.
1: Tchau.
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0: BH, bom dia, agora é 10:03.
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0: Tá no ar o Conexão BH nesta sexta-feira. Sexta-feira com pagamento no bolso, Ana Júlia. Eu não quero saber de nada, não. Eu só quero saber onde é que é hoje. Não me fale o preço, porque não tô preocupado com isso. Não tô preocupado.
1: Esse fim de semana, Marcelo, é aquele que a gente vive como dublê de rico.
0: Exatamente. Ah, custa seu amigo, não tô perguntando o preço, não, cara.
1: Não pergunta aí, não.
0: Pode trazer a criança. Eu quero isso aqui, papai.
1: Chega,
0: quer. Toma.
1: Pra cá.
0: Toma, por favor.
1: É isso aí. Na segunda-feira a gente resolve.
0: Problemas pra gente do futuro aí, Ana Júlia.
1: É sobre isso. Bom dia pra você, Marcelo. Bom dia pro melhor ouvinte do mundo. Sextou com a energia lá em cima e já já eu conto tudo que tá bombando nessa internet, hein?
0: Opa, vem junto com a gente por aqui na sua BH.
3: Já é sexta-feira.
0: Já é.
3: Sextou. Na sua BH. Bora. Cheguei.

0: 10 e 17, bom dia pra você. Tem prêmio pra você que participa lá no site, em bhfm.com.br ou no nosso aplicativo.
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0: Ana Júlia Goulart, conta pra gente que tá em alta na internet nessa sexta-feira, né, Júlia?
2: Exatamente, Marcelo. O nome da atriz Zendaya. Ela gosta que fala Zendaya. Ela completou 30 anos essa semana. Todo mundo publicando mensagens pra ela, de parabéns e tudo. Mas uma situação chamou a atenção da internet, Marcelo.
0: O quê?
2: A mãe da atriz postou uma mensagem dando parabéns e colocou lá: eu sei que você não vai ver essa mensagem, já que você tá sem rede social. Oh. Só que no mesmo dia, alguém postou na rede social dela.
0: Ué, gente...
2: Será que foi alguém da equipe, gente?
0: Meu Deus.
2: Pois bem, a internet está especulando se, por acaso, ela estaria sem usar as redes sociais. Falou, ah, vocês vão tocando aí? Que postando aí as coisas?
0: Eu tô de boa aqui, tô vivendo.
2: Não precisa desse negócio de celular aqui, não? Aqui,
0: eu parei.
2: Ó, pode ficar aí.
0: Parei com esse negócio.
2: E aí, hein, gente? Será que ela tá sem rede social, Marcelo?
0: Parou de mexer?
2: E eu quero saber de você e do melhor ouvinte do mundo. Você viveria sem rede social? Não é papo de, ah, vou dar um tempo, um detox digital, não. É assim, eu não tenho rede social. Não tenho WhatsApp, não tenho Instagram, não tenho TikTok, não tenho... Não tenho rede social. Você viveria, Marcelo?
0: Hoje não daria, não, né, Joelho? Sem sombra de dúvida, não conseguiria, não.
2: Não. Não.
0: Consigo ali, não. Eu trabalho pelo WhatsApp ali, preciso do Instagram pra me divulgar, pra ver as coisas. E não, pra me socializar com as pessoas. Não, para com isso. Quer... Você, Ana Júlia?
2: Impossível.
0: Não tem como,
2: impossível.
0: Não,
2: impossível, né? Além do trabalho, do contato com pessoas que a gente não vê todos os dias.
0: Exatamente.
2: Né? Não tem como. Hoje, aproxima. Eu acho fundamental as redes sociais na nossa vida. Marcelo, uma coisa é um detox. Eu vou ficar um mês sem, tirei férias, quero... Ficar sem, ok.
0: Beleza.
2: Agora, viver sem, pra mim, na minha humilde opinião, não dá.
0: Tem como não.
2: E você, melhor ouvinte do mundo, viveria, conseguiria viver sem rede social? Manda seu áudio. 31992360714.

0: Graças a Deus, Mari Fernandes por aqui na sua BH, são 10h38, bom dia pra você, a galera mandando áudio pra gente aí, né, Ana Júlia?
1: Falando se viveriam sem rede social, vamos ouvir, Marcelo?
0: Bora lá!
2: Bom dia, BHFM, bom dia, Marcelo, bom dia, Lolo, olha eu de novo, José Carlos, da região do Barreiro. Ô, gente, sobre Instagram, eu já fiquei um mês sem mexer, só que eu fiquei me coçando querendo entrar no Instagram. Eu tive que até que excluir o aplicativo para ficar mais fácil de ver o aplicativo e não entrar. E foi ótimo para mim, é bom ficar afastado um tempo. Só voltei que eu precisei para mexer em questão de trabalho, né? Senão acho que eu teria ficado mais tempo. E foi muito bom. Quem puder fazer, gente, ó, faça um pouquinho, porque é excelente. Um abraço.
0: É isso, né, Júlia?
1: É, um mês eu acho excelente esse detox, né, Marcelo?
0: Pra dar uma relaxada.
1: Exato, mas eu quero saber se você, melhor ouvinte do mundo, viveria. Papo de não ter mais rede social. Manda seu áudio, 31992-360714.

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0: 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Agora 15, faltando pras 11. Equipe de promoção da BHFM nas ruas, vou falar com ele, o Will. Fala, Will, bom dia, onde é que você tá, meu amigo?
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0: 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Agora é 10h48.
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Janinho, Mariana Fagundes por aqui. É o peão todo tatuado na sua BH. 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Combinado? 10h56.

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4: Bom dia, agora 11:02.
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4: Opa, e aí, BH? Sextou, hein? Sextamos por aqui em 102.1. Tamo na Alexa, na TV por assinatura em toda parte. Bom dia! 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

0: o Thiaguinho por aqui na sua BH, agora 11h31, bom dia BH! 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
1: Eu acho que você tem que mandar aquela mensagem. 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

0: Cássia BH. Danilo e Davi, apaga, apaga, apaga. Nos 45 minutos, direto de muita música. E aí, ó, sequência premiada também. Vem aí o navio Réveillon em alto mar. Vai começar 2027 em alto mar, hein? Curtindo os melhores shows por conta da sua BH, já sabe. Anotou a sequência das três músicas ou dos três artistas? Toca pro site, hein? bhfm.com.br. Lá você confere direitinho o regulamento pra você se inscrever. Combinado? É isso. Ó, Zé Neto Cristiano, El Chan, Alok, Wesley Safadão, meu amigo, minha amiga, é sobre isso. Partiu! 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Gabriel do Miramar. Final do telefone 55 é você, Gabriel. Faturou, se deu bem. Corre aqui na rádio em 5 dias úteis. Nossa equipe de promoção... Aliás, nossa equipe de promoção vai entrar em contato contigo pelo nosso WhatsApp. Combinado? Para mais informações aí pra você retirar seu prêmio. Combinado? 15 faltando pro meio-dia agora, hein?
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17: BH, 10 para meio-dia.
18: Tem alô do WhatsApp.
17: Alô pro Odilon Conceição, tá em Macabu, no Rio de Janeiro. E a Rita em Ribeirão das Neves, ouvindo a BH.
18: Tem alô no Instagram.
17: Rogério Augusto Santos, 1, Marília 2308. E a Ludmila Lima, 321. Tá

0: Felipe Rodrigo, gosta de rua? Por aqui, na sua BH, você ligado em 102.1, daqui a pouquinho tem um horário eleitoral gratuito, mas pra você que tá na internet, tá aqui ó, em bhfm.com.br, no aplicativo, também tá na Alexa, tá aí ó, no nosso site, tá em toda parte, tá na TV por assinatura também, é música direta. Então fica aí o convite e vem junto com a gente por aqui na sua BH.
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0: 6 faltando pro meio-dia. Boa tarde, BH.
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1: Essa moda é linda demais, viu, gente?
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0: Vem por assinatura em toda parte. Daqui a pouquinho, Ana Júlia Goulart tá junto com a gente por aqui, contando o que tá bombando na internet. Exatamente, tudo que tá em alta. E você fica por dentro por aqui em 102.1, beleza? Bom dia, boa tarde pra você. Simbora, BH! Meio-dia e 47 agora!
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0: Valeu, Matheus Cauã, Simone Mendes.
1: Que linda!
2: Matheus e Cauã, Simone Mendes, meu silêncio por aqui em 102.1. Uma ótima tarde pra você. Daqui a pouquinho tem a Ana Júlia Goulart por aqui com o Trends. Vem junto com a gente.
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2: Agora 12:59.
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8: E aí, BH, vambora então, hein? Sexta-feira na área, 4 de setembro. E aí, aquele pix já caiu? Aquele pix ou nada? Nada ainda. Manda uma mensagem carinhosa.
9: E a vossa transferência ainda permanece nos reinos das promessas?
8: Pois é, vai que com a toca aí no coração da pessoa. Mas é verdade, hein, meu parceiro? Tava esquecendo de você aqui. Peraí, manda a chave aí. Pronto, você manda aquela chave aleatória. Ele faz até um pouquinho um valor a mais. Te mandei mais 50, porque hoje é sexta-feira.

0: Mendonça aqui na BH sem sal. Agora 1h19, boa tarde pra você, sextando em 102.1 em
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0: Você ficando por dentro do que tá em alta na internet, né, Ana Júlia?
2: É, Marcelo, e é o feriado que tá em alta.
0: Uhul.
2: Se você não tá sabendo, te conto agora. Segunda-feira, dia 7... Quem que não tá sabendo, né, gente? Segunda-feira, dia 7 de setembro, é feriado nacional.
0: Opa!
2: É, beleza. Esse feriado que tá previsto na lei número 662 de 1949, Marcelo. Deixa eu ver quantos anos tem que tá aqui o negócio aqui.
0: Tem gente,
2: tem que calcular aqui esse
0: realmente
2: negócio. Órgãos públicos, bancos e comércios não essenciais costumam fechar nesse dia. Então você tem que dar um confere aí antes de sair de casa se tá rolando, se não tá, lá na segunda, viu?
0: Isso.
2: E alguns outros lugares vão funcionar normalmente. Se você, trabalhador brasileiro, trabalhará assim como nós.
0: Sim.
2: Na segunda-feira, normalmente, você tem direito à compensação. Ou aquele pagamento em dobro.
0: Ah, rola, o 100%, né?
2: A gente gosta de um 100%, Marcelo. E eu quero saber do melhor ouvinte do mundo. O que vocês vão fazer no feriado, gente? Vão curtir um pagodinho?
0: Um sertanejo?
2: Um sertanejinho? É feriado nacional. Boa, hein?
0: E aí?
2: E o que você vai fazer, Marcelo?
0: Eu vou vir aqui na rádio. Depois tem um negocinho aí depois.
2: Tem.
0: Vai ter um negocinho.
2: É?
0: É, tem uma equipe aí que já tá organizando um negócio de churrasco.
2: Ah. Essa equipe trabalha aí, Marcelo, que não para.
0: E você,
2: eu vou vir pra rádio também, né?
0: E depois?
2: Aí depois nós vamos ter que arrumar um negócio.
0: Negocinho, né?
2: É, tem um negocinho agendado também.
0: Aí, ó.
2: Um negócio de um pagode, de um.
0: Uh-huh.
2: É.
0: Tem
2: Senão,
0: que ter.
2: Não tem como, gente.
0: Ué, foi feriado, né, gente?
2: Lógico,
0: feriado nacional.
2: Vamos trabalhar, mas também vamos curtir. E você, melhor ouvinte do mundo, o que você vai fazer no feriado segunda-feira, hein? Tá partindo agora? Vai viajar? Você vai emendar? Eu quero saber tudo. Me conta. 31992

0: Luan Santana na BH, acordando o prédio por aqui. Trend BH. 1h30, e aí? Final de semana, feriadão chegando, hein? Vai fazer o quê? O que você vai fazer? Manda seu áudio, participa com a gente. 319-9236-0714.
1: Oi, BH. Aqui é o Bruno, tudo bem? Do bairro Goiânia. Oi, Ana Júlia. Bom, segunda-feira, olha que legal, 7.7 da minha mãe, ela faz o aniversário no feriado, então a gente vai comemorar muito, eu aproveitei muito as férias, né, meu último dia de férias é hoje, ainda vou estender as férias com o feriadão, curtindo o aniversário da mamãe, quer coisa melhor?
0: Bom.
1: Aqui é o Bruno do Goiânia, BHFM, todo mundo se encontra aqui.
0: Um abraço, Bruno, um abraço aí pra sua mãe, então, que tá fazendo aniversário, parabéns, felicidades, bom demais, hein, aí, ó, comemora mesmo ouvindo a BHFM.
2: Alô, alô, galerinha da BHFM. Tudo bem com vocês?
0: Bom.
2: Eu chamo Claudinha, sou do bairro em Marte. É, eu vou fazendo feriado, tô querendo um sítio, menina. Um sítio com a piscina, com uma grama para descansar, uma rede. Isso que eu vou fazer no feriado.
0: Bom.
2: Curtir um pouquinho. Segundona, né? Tem que ser sem lei. Oh. Com feriado ou sem feriado. Mas é isso aí. Um abraço pra vocês. PHFM é tudo nosso.
0: E aí tá tudo lá englobado já no sítio, né, Claudinha? É um churrasquinho, né não? A galera tá toda ali já numa boa. Finalzinho de tarde tem aquela foto ali. Ó, o final de tarde aí.
3: Convido vocês a cantarem comigo do início ao fim.
0: Vamos cantar então, filho.
3: Pela música.
0: Vamos lá então. Ferrugem e Périx na BH. É.

0: Cassino da Caiete, pra você começar o seu final de semana por aqui com a gente, com alegria de sobra, bebê! O Carlindo, do bairro Dona Rosarinha. Final do telefone 75, final de semana do Carlindo vai ser melhor ainda, porque ele já começa o final de semana ganhando prêmio por aqui na BH. Hein, Carlindo? Tem sorte, meu amigo. Se deu bem, ó. Par de ingresso, setor VIP, vai curtir o show da turnê Bem Black do Thiaguinho, junto com o Périx, já de convidado, já tem. Uhum. 17 de outubro, 3 da tarde, área externa do Mineirinho. Carlindo já tem o seu destino. Classificação 18 anos, viu? Cola aqui na rádio. 5 dias para retirar o seu prêmio, de segunda a sexta, das 10 a meio-dia e de 13 às 17 horas. Daqui a pouco, final da hora, tem mais prêmios. Tem aqui par de ingressos pra peça teatral A Festa dos Bichos no Cerrado, 12 de setembro, semana que vem, 4 da tarde, no Cine Teatro Marília. Classificação livre. 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
3: BH 10 para as 2.
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0: apaixonada.
1: Marvila por aqui na sua BH. Foto é o nome dela. Boa tarde pra você. Presentão, tem presentão? Tem presentão. Saindo pra Taimara do Veracruz. Final do telefone 64. Taimara faturou aqui, ó. 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Vá no teatro. Parabéns. Seu nome vai estar na portaria do teatro, tá bom, Taimara? 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
1: Agora 1h59.

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0: Lohana Lima tá na área pra contar o que tá em alta na internet aí. Lolo, boa tarde pra você, Lohana Lima.
2: Ei, Marcelo, boa tarde pra você também, meu amigão. Como é que você tá? Tudo
0: bom
2: bem?
0: Bom demais.
2: Sextou, então vamos nessa. Flávia Alessandra, um dos assuntos mais comentados, isso porque ela marcou presença na pré-estreia do filme Minha Melhor Amiga, ao lado da filha Júlia Costa. E elas chamaram a atenção pelos looks, Marcelo, muito elegantes, posaram para os fotógrafos. E aí alguns seguidores comentaram, uma disse, amei os sapatinhos, outra escreveu, nossa, a Júlia tá linda demais, mas teve espaço também para os haters, viu, que sempre tem.
0: Sempre tem.
2: Uma foi lá e escreveu, a roupa da Flávia deixou a silhueta dela reta, tá dando a impressão de que ela tem a parte abdominal em sobressalto, a composição de saia cos baixo com esse tipo de blusa não fica bom, não. Falei, gente...
3: Não, que é isso?
2: Que é isso, uai?
3: Gente,
2: então tá
3: céu.
2: Bom, né? E aí, eu quero saber do melhor ouvinte do mundo o seguinte. Quando você não gosta da roupa de alguém, você fala com a pessoa que tá feio? Fala, seu fulano, essa roupa sua aí tá feia.
3: Nossa,
2: Ou não, você fica na sua. Conta pra gente, 31992360714. Você, Marcelo.
0: Eu não comento, não. Só se a pessoa me perguntar aí, o que que você acha? Eu falei, não, acho que tá legal, tá bacana. Mas geralmente as pessoas não me perguntam mesmo, então eu não falo, não.
2: Beleza.
0: Gente.
2: Entendi.
0: Eu acho um pouco até indelicado às vezes, Lolo Hanna Lima. E você?
2: Não tem coragem de fazer isso, não. Assim, se for meu irmão, às vezes minha irmã. Ah, irmão, ficou bom? Não. Mas, aí é outro departamento. Agora eu chegar de graça, assim, pra você falando, esse vestido seu aí não ficou bom em você, não. Não.
0: É.
2: Ninguém, eu não falo. Acho deselegante e acho mal educado.
0: Deselegante, exatamente.
2: Você, melhor ouvinte do mundo, fala ou não fala? Você fala mesmo e não tá nem aí. Conta pra gente. 31992360714.
4: E falando em saudade, Timóteo.

0: Sua BH, 2:30, boa tarde. 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Boa tarde, sextou.
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0: né, Lolo?
1: 319-9236-0714. Conta aí, quando você não gosta da roupa de alguém, você fala com a pessoa que tá feio ou nem fala nada?
0: Meu Deus. Apresentão, saindo pro Luan do Industrial. Final do telefone 47. 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Luan, 5 dias úteis para retirar aqui os seus prêmios, tá? De segunda a sexta-feira. Cola aqui na rádio. Boa tarde para você, agora 2h44.
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7: H, 10 para as 3.
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0: BH tem o Giro segunda edição, não é isso, Lohana Lima?
1: É isso, Marcelo. Estaremos juntinhos com a galera do trânsito. Tem hashtag antes, mas de 6 às 8, todo mundo contando pra gente se tá agarrado ou se não tá. Estou esperando a turma, hein?
0: É isso, vem com a gente. E final de semana é por aqui mesmo em 102.1. Também tem Cassino da Caiete. Exatamente, tem Rebobina meio-dia. Tem no Pagodinho da BH, o Baile da BH com o DJ Brinquinho, Caldeirão com o DJ Monte. Final de semana é por aqui mesmo em 102.1. Ah, vai viajar? Vai viajar? Vai viajar, leva a gente. Né? No aplicativo, né, Lulu?
1: Isso aí, vai lá, baixa o nosso aplicativo na sua lojinha, não esquece da gente, não. Eu vou viajar, vou levar vocês no aplicativo.
0: É, junto com a gente. Você tá de férias daqui uns dias aí, né, Lulu?
1: Ah, sexta que vem. Meu Deus do céu. Eu não consigo tirar o sorriso da boca.
0: Vem aí, Will, com os 45 de música. A gente se fala no final de semana. Tchau. 2h56, BH.

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0: 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Bora aproveitar essa tarde de sexta com a gente. Eu sou o Will e vem que tem.
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2: Seu gordinho, viu? 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

Israel e Rodolfo na Castela aqui na BH. Bombonzinho, tá rolando pra você 45 minutos de música na sua tarde de terça-feira. E aí, tá trabalhando, tá curtindo a BH? De onde? Quero saber. 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Faça seu cadastro, daqui a pouquinho tem resultado aqui na BH. Agora tem Natanzinho Lima. Me apaixonei nessa morena.

Na BH, Marília Mendonça, obrigado por estragar tudo. 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Mais uma que

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0: aqui na BH. Pedido de socorro, fechando 45 minutos de música. Ana da sequência premiada. Muito bom, hein? Anota aí três músicas ou três artistas que você ouviu a qualquer momento em nossa programação, com ou sem interrupções. 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Raja Gabalha, 3502. Quarto andar, Estoril, estamos aqui esperando por você. Fica ligado aqui na BH, porque tem prêmio toda hora, todo momento, para você que tá com a gente.
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0: BH 3h42.
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0: Hora de ficar sabendo de tudo com ela. Oi, Lulu, boa tarde.
4: Oiê, boa tarde, Will. Pra você, pro melhor ouvinte do mundo também. Bora de notícia?
0: Bora.
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4: Durante o feriado da Independência, o Aeroporto Internacional de Confins deve receber mais de 169 mil passageiros. A previsão é de que o fluxo seja elevado já nesta sexta-feira, com expectativa de 38.249 passageiros circulando pelo terminal. O pico do movimento deve ocorrer já na terça, dia 8, com aproximadamente 39.875 viajantes. Os destinos de praia... Ai, as praias, Will. Continuam entre os mais procurados, com destaque para Maceió, Porto Seguro e Salvador.
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4: Vamos falar do garoto Pedro Melo? Todo mundo deve ter visto o garotinho que pediu a camisa do Neymar ao fim do clássico entre Corinthians e Santos no estádio do Corinthians, e por isso ele foi hostilizado por torcedores corintianos. O Neymar deu a camisa pra ele e agora ele foi visitar o CT corintiano. Ele interagiu com os demais jogadores do Corinthians, acompanhou a atividade do técnico Fernando Diniz, inclusive interagindo com o Memphis, um dos mais queridos desse elenco.
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4: Vamos falar desse divo muso acessível chamado Shawn Mendes.
0: Vamos.
4: Muito bem, já tá pra ganhar um selo de carioca oficial, viu? Ele foi flagrado hoje sem seguranças e interagindo com diversos fãs na praia. Enquanto o cantor caminhava pela orla da Praia São Corrado, diversos fãs abordaram o artista. Ele tirou foto, conversou com a galera, numa boa, na paz e na tranquilidade.
0: Já tá se sentindo em casa, né?
4: Já tá andando sem segurança. Ah. Não tira o celular da mão, daqui a pouco.
0: É, fica esperto, hein?
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4: Tudo dito?
0: Tudo dito, você volta já, Lulu.
4: Estaremos por aqui com mais um Hashtag BH. Valeu, Will.
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Zeneto e Cristiano. Quase todo dia. Curtiu aí? Rolou pra você essa super sequência. E daqui a pouquinho tem mais 45 minutos de música pra você que tá colado com a gente aqui na BH. 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
1: BH 4 pras 4.

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13: Fala comigo, BH. Ótima tarde pra você. Boa sexta-feira. Enfim, ela chegou. E chegamos também com mais 45 minutos de música. E a nossa sequência premiada. Anota aí 3 músicas ou 3 artistas na sequência. A qualquer momento em nossa programação. Depois corre pro site ou pro app da BH. Você pode faturar uma viagem com tudo pago no navio Réveillon em alto mar. Tá querendo? Bora aproveitar. Eu sou o Will e a gente segue junto aqui na BH. Vem que tem.
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Matheus e Cauã, não recomendo. Ó, eu recomendo você anotar a sequência premiada. Por favor, sexta-feira, anota aí 3 músicas ou 3 artistas na sequência, a qualquer momento aqui durante a nossa programação. Lembrando, com ou sem interrupções. Depois, acesse o bhfm.com.br ou o app da BH, consulte o regulamento e faça sua inscrição. Você pode concorrer a uma viagem com tudo pago no navio Réveillon em alto mar. E o ganhador ainda vai curtir shows de Thiaguinho, Ana Castela, Alok, Wesley Safadão, Zé Neto Cristiano e El Chan. Muito bom, hein? Bora aproveitar e anotar mais uma que chegou. Bruno e Marrone com Henrique e Diego. Esqueci você aqui na BH.

FM, todo mundo se encontra aqui, Zé Neto e Cristiano, ela e ela, tá rolando pra você 45 minutos de música nesta sexta-feira, sextou, minha gente, é, bora aproveitar, hein, anotando a sequência premiada aí, tá anotando? Três músicas ou três artistas a qualquer momento aqui durante a nossa programação, depois corre pro site ou pro app da sua BH. Bora anotar mais uma, menos é mais, tá chegando com Champagne aqui na BH.

0: Bruno Henrique na BH. Mala, curtiu aí? Rolou pra você 45 minutos de música? Muito bom, você anotou a sequência premiada? Anotou, né? Três músicas aí, ou três artistas, a qualquer momento aqui durante a nossa programação, com ou sem interrupções, depois você vai no site ou no app da BH. Fica ligado, hein?
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0: BH 4h42.
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0: Ela tá de volta. Oi, Lolo, boa tarde.
4: Ei, Will, boa tarde pra você. Olá, melhor ouvinte do mundo, tá chegando. Bora de notícia?
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4: A BR-381 deve receber aproximadamente 270 mil veículos durante o feriado prolongado de 7 de setembro. De acordo com a concessionária Nova 381, que administra a rodovia, os maiores volumes de tráfego são esperados para hoje, dia 4 de setembro, principal dia de saída para o feriado, e segunda-feira, dia 7, no retorno. A previsão de fluxo na rodovia é de aproximadamente 82 mil veículos em cada um desses dias.
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4: O Criciúma oficializou a contratação do zagueiro Rômulo Júnior, de 22 anos, que pertence ao Atlético. Ele chega à equipe catarinense por empréstimo e foi anunciado ontem com vínculo até março de 2027. O defensor foi emprestado ao Sporting de Portugal esse ano, atuando em 15 partidas no time B e em 2 jogos na equipe principal. Ele é natural de Belo Horizonte e está no Atlético desde a chegada para o Sub-15 em 2017.
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4: É hoje, hein? O Rock in Rio abre oficialmente as portas da cidade do rock no Parque Olímpico, no Rio de Janeiro, para receber 7 dias de festival. São esperados mais de 100 mil fãs por dia no evento, que reúne os principais nomes da música moderna, e a principal atração de hoje é o Foo Fighters.
0: Tá tempo da gente ir ainda, Lolo?
4: Agora eu acho que ficou um pouco em cima,
0: tá,
4: viu?
0: Tá meio agarrado?
4: Eu acho que já venderam bastante ingresso.
0: Tá bom.
4: Vai ter que ficar pro próximo.
0: Fica pro próximo, então.
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4: Tá tudo dito?
0: Tudo dito. Você volta agora no Giro.
4: Estaremos aqui juntinhos, hein, Will?
0: Fechou, tá aqui.
4: Ó, 6 horas,
0: em
4: hein?
0: Em ponto.
4: Em ponto.
0: Vou cobrar.

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2: BH 448.
3: Tem alô no WhatsApp.
2: Tem alô pra Sandra, tá ligada com a gente no Estoril. A Marisa também tá com a gente. E o Hermes tá em Divinópolis.
3: Tem alô no Instagram.
2: Arroba Silva, _ Joana. Maria da Conceição também tá colada com a gente.

0: 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BH 3 para 5.
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1: Fala comigo, BH. Boa tarde. Tá na hora do Top Hits, as 12 mais pedidas por você, melhor ouvinte do mundo em nossa programação. E claro, tem o nosso destaque, só o filé mignon, hein? Vem com a gente, eu sou o Will e a gente segue junto aqui na sua.
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3: Isso aqui tem que ter sentimento.

0: Valeu, valeu, Matheus Calma, Simone Mendes.
1: Que lindo!
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3: Seu gordinho, viu? Botando pra mexer com os corações.

0: BH 5:37.
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1: Panda aqui na sua BH. Eu te seguro, curtiu aí? Daqui a pouquinho tem Giro BH, segunda edição, e você já vem participar com a gente. 31992360714. Estamos aqui esperando já o seu áudio, tá? Ó, e fica ligado porque tá chegando a BH pra

0: aqui. BH 5 para 6.
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1: Fala BH, tá no ar o Giro BH na sua sexta-feira. Chegamos, Lulu, boa noite.
2: Ei, Will, boa noite pra você. Oi, melhor ouvinte do mundo. Estamos na área, hein? Nesta sexta-feira, sextou com esse de quê por aí? De socorro?
1: Eita.
2: De sufoco? De saudade?
1: Ah, será?
2: Ah, será que os nossos ouvintes estão com saudade de alguma coisa, de alguém? Conta tudo pra gente, 31992360714. Manda sua mensagem, aquele áudio de no máximo 40 segundinhos, contando como tá a situação por aí, aqui em Belo Horizonte e na região metropolitana também. Nós estamos esperando a sua mensagem. Will,
1: oi.
2: E a galera... tá concorrendo a prêmio nessa hora.
1: Claro, tem
2: ouvi
1: aqui.
2: Ouvi dizer.

0: Você tem toda a razão. Você ouviu muito certo. As bocas de Matilde disseram certo.
1: Bocas de Matilde. Nossa, essa expressão é boa, hein?
0: Boa,
1: desbloqueou,
0: né?
1: Uma memória aí.
0: Tá vendo?
1: Não quero saber de meu nome na boca de Matilde.
0: Toma cuidado. Tá valendo o prêmio. Tem aqui par de ingressos pra peça teatral Tiago Ventura em Lado a Lado, dia 12 de setembro, às 21h30, no Cine Teatro Brasil. Classificação 14 anos. Pra participar, fácil, né, Lolo?
1: Vai lá no nosso site, em bhfm.com.br. ou no nosso aplicativo. Você vai fazer a sua inscrição no final dessa primeira hora. A gente libera esse presentaço pra você. Ô, Will, cadê?
0: Oi.
1: Cadê a sexta-feira?
0: A sexta-feira tá aqui, ó.
2: Sexta-feira!
0: Aê!
1: O Celinho não veio, mas o neto tá aqui.
0: O neto? Coitado, agora você acabou com
1: ele. Não, o garoto é o neto, você é o filho.
0: Eu sou o filho, tá bom.
1: É, você é pai desse garoto aí.
0: Entendi.
1: Entendeu?
0: Filhotinho.
1: Muito bem. Então, hoje é sexta-feira, hein, turma? Esquece, não. É dia de pedir aquela...
0: Aquele tira-gosto.
1: Exatamente, aquela bebidinha, aquele drink.
0: Boa,
1: pode pedir.
0: Hein?
1: O Will hoje está aqui na função de locutor e garçom pra vocês. Combinado?
0: Vem com a gente. E tem informação também aqui no Giro.
1: Prefeitura de Belo Horizonte para alteração no trânsito na Avenida do Contorno e na 356 durante o feriado. BR-381 deve receber aproximadamente 270 mil veículos no feriadão prolongado. A turma tá indo viajar,
0: pois
1: Will.
0: É.
1: E por último, aquela... É, gente,
0: Eita.
1: Essa daqui... Vou te falar, hein?
0: Ah.
1: Entregador pede que cliente se desloque por 4 quilômetros pra retirada de encomenda.
0: Ó, gente.
1: E caso viraliza, falou, ó, tô aqui, vem cá. Vem cá buscar seu pacote.
0: Não vou ir, não.
1: Ué, mas quando eu comprei lá no aplicativo, disseram que entregava em casa. Não, não, não.
0: Não,
1: é aqui
0: não,
1: que
0: não.
1: Eu tô e se você quiser, vem cá buscar.
0: Que folga é essa, Lolo?
1: 4 quilômetros.
0: Não, é muita coisa.
1: Já, já eu vou contar.
0: Maravilha, começou o giro?
1: Pra cima!
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0: Felipe Romário, Zé Neto Cristiano aqui na BH, não namora, 6 e 8 na BH, Lulu.
1: Olha só, Will, deste sábado até segunda-feira, a Prefeitura de Belo Horizonte vai realizar uma operação especial para a nova etapa das obras do Trevo do Belvedere, com o içamento das vigas da ampliação do viaduto da Avenida Raja Gabalha sobre a MGC 356. Para a execução do trabalho, será utilizado um guindaste de 500 toneladas e algumas etapas da operação vão exigir interdições e alterações temporárias no trânsito da região. A mobilização dos equipamentos começa às 7 da manhã de amanhã, sábado. A operação principal de içamento vai ser iniciada ao meio-dia e segue até amanhã de segunda-feira, com previsão de encerramento de todas as atividades ao longo do dia. Já na segunda-feira, vai ser realizada também outra operação de trânsito e transporte para o içamento de máquinas, dessa vez na Avenida do Contorno, de 7 da manhã até às 3 da tarde. A Avenida do Contorno vai ser totalmente fechada no trecho entre a Avenida Nossa Senhora do Carmo e a rua Grão Mogol, no sentido Savassi-Sion. De acordo com a Prefeitura de Belo Horizonte, agentes da BH Trans vão monitorar a região para garantir as condições de fluidez e segurança viárias.
0: Fique atento aí, melhor ouvinte do mundo, e venha com a gente aqui no Giro. Vem participar, estamos esperando a galera, né, Lulu?
1: 319-9236-0714. Boa noite.
2: Fala, Lulu. Fala, Will. Aqui é o Costela de Santa Amélia.
1: E aí, Costela?
2: Tô aqui sentindo o Carmo do Cajuru. 381, desde a Praça da Semig até Betim, tudo parado. E não é só de um lado, não, viu? É dos dois lados. Tem que ter muita paciência, viu? Tô querendo parar ali no posto, abrir uma gelada, um tiragosto.
0: Que isso, ó. Estão pensando na sexta-feira mesmo, doido pra chegar em casa, hein, Lulu?
1: Pois é, a galera já tá daquele jeitinho, ó. Tem que ter paciência nesse trânsito aí, hein?
0: Respira.
1: Quem mais?
3: Boa noite, Will. Boa noite, Lulu. Sextou com S de socorro. Cristiano Machado, Benedito Xavier. E Furquim Werneck, tudo travado,
1: eita,
3: tudo
1: nossa.
3: Garrado. Tá passando nem formiga. Só escutando a BHFM mesmo, todo mundo se encontra aqui.
0: Valeu, é isso. E segue participando. Queremos saber como que tá o trânsito nessa volta pra casa. Estamos esperando todo mundo aqui, né, Lulu?
1: Manda sua mensagem. 319-9236-0714.

0: um sobrenome.
1: É o Luan Santana aqui na BH. Clone! 6h17, hora de informação, Lulu.
2: A BR-381 deve receber aproximadamente 270 mil veículos durante o feriado prolongado de 7 de setembro. De acordo com a concessionária Nova 381, que administra a rodovia, os maiores volumes de tráfego são esperados para hoje, dia 4, principal dia de saída para o feriado, e segunda-feira, dia 7, no retorno. A previsão de fluxo na rodovia é de aproximadamente 82 mil veículos em cada um desses dias. A concessionária administra 303 quilômetros da BR-381, no trecho que passa por 21 cidades, entre Belo Horizonte e Governador Valadares, no Vale do Rio Doce.
1: Viajar no feriado, muito bom, né, Lulô?
2: Você vai viajar no feriado, Will?
1: Eu vou não, eu vou viajar semana que vem, mas nessa não.
2: Ah, nessa não.
1: Nessa não.
2: Muito bem.
1: Bom, estarei aqui junto do melhor ouvinte do mundo.
2: Eu também, viu?
1: Ah, bom é assim. Vamos estar juntinhos, então?
2: Juntinhos, estaremos aqui.
1: Não abandona a gente não, tá?
2: Ah,
1: vem
2: tem
1: participar.
2: Que ver isso aí, hein?
1: Por quê? O quê?
2: É, ouvinte, né? Que some na sexta-feira, volta só na terça com a maior cara lavada.
1: Então, né?
2: Aí não tem áudio no programa na segunda, não tem moral, não tem nada.
1: Não é possível, gente.
2: Sei não, hein?
1: Não façam isso com a Lulu, hein?
2: Por favor. Até porque...
1: O quê?
2: Semana que vem...
1: Ah, é.
2: Tem
1: verdade.
2: Notícias aí.
1: Ih, gente, fiquem quietos, hein? Respeitem Lulu. E participa aqui do Giro com a gente. 31992360714.
2: Oiê.
3: Boa noite, pessoal da BHFM.
2: Boa noite.
3: Aqui é a Camila, do João Pinheiro. E sextou com S de Só Volto na Terça.
1: Olha!
3: Um beijo
2: olha
3: pra
2: ela.
3: Vocês. Um ótimo feriado pra todo mundo.
1: Não abandona a gente.
2: Já
1: não,
2: chegou
1: tá,
2: a primeira aí.
1: Primeira!
2: Tá com cara de que vai abandonar a gente.
1: Tamo de olho, hein? Quem mais?
4: Boa noite, Lolo. Boa noite, Will.
2: Boa noite.
4: Hoje, sextou de feriado. Mas aqui, a vez parece que senti Betinho, então é uma beleza. Mas a 0,40, Deus, eu tenho até dó de quem tá aí pro 0,40. Até aqui no Tropical tá agarrado. Pelo amor de Deus, esse povo tá enrolado hoje, viu? Eu já tô quase chegando em casa, na hora de tomar uma, viu? Ligado na BHFM.
1: Aí sim, hein? Vai sextar mais cedo, viu?
2: Sextou.
1: Bom, hein? Participa, 319...

0: Voltamos a mais aqui na BH com o Pablo. Saudade inconveniente. Sextou, hein, Lolo? O que você vai fazer sexta-feira, hein?
1: Ah, muitas coisas pra fazer hoje.
0: Tô aqui chamando ela pra sair com a equipe, ela não quer ir. Falou que tem muita coisa pra fazer, gente.
1: Eu tenho... Tá faltando uma coisa lá no Barreiro.
0: O quê?
1: Eu tenho que resolver.
0: Ah, é?
1: É. Eu.
0: Ah, você.
1: Querendo descansar, amigo. Então, vocês são muito jovens pra mim. Vocês saem, vocês voltam muito tarde.
0: Nada.
1: É, gente. Aqui é a Lolozinha. Ela tem que pôr um limite nesses jovens.
0: Entendi.
1: Aqui dessa rádio, entendeu?
0: Entendi.
1: E olha só, cadê o melhor ouvinte do mundo? 319-9236-0714.
0: Oiê.
2: BHFM. É, gente.
1: Quanto
2: hoje
1: aí?
2: Eu já quero começar o áudio pedindo pra você abrir uma pra nós aí.
1: Vai aí.
0: Agora,
2: tá
0: ó.
2: Difícil. David aqui que tá falando de Birité. BR 381. Sentido Betim tá um caos.
1: Vixe!
2: Meu Deus do céu! Sextou com S de socorro! Belo Horizonte também, sentido BH também tá horroroso, tá? Um abraço a todo mundo aí, BHFM sempre!
0: Tamo junto, valeu, hein? Quem mais?
3: Boa noite, Lolo. Boa noite, Will.
0: Boa!
3: Fala, é o Raul, caminhoneiro. Deixa eu falar que você, BR-040 do Ceasa até no bairro Veneza, é pegar com Cristo e vir devagar, viu? Porque tá toda agarrada.
1: Eita.
3: E não tem acidente nenhum, só trânsito mesmo de carro. E abre aí pra nós uma criptonita bem gelada.
0: Mais uma, ó, saindo, ó, geladinha, hein? Nesse calorzão que tava hoje, hein, Lolo?
1: Nó, daquele jeito, hein?
0: É, muito bom. Segue participando com a gente, estamos aqui esperando todo mundo, querendo saber como que tá o trânsito. Tô achando que aqui vai ficar em BH só eu e você.
1: Ah, por aí, hein?
0: Todo mundo indo embora, vazando.
1: Acho que o resto vai todo pra praia, o pessoal vai pra sítio.
0: Nossa.
1: E nós, no calor, dentro de casa.
0: É,
1: ou na
0: aqui
1: rádio.
0: No estúdio. É, pelo menos,
1: no ar-condicionado, pelo menos tem ar-condicionado.
0: Exatamente.
1: Ô, Will, como é que é a história lá do seu Instagram? Conta aí
0: gente,
1: pra mim.
0: Se quiser me seguir, eu vou ficar muito... Falta 40 seguidores pra eu chegar a 3.300.
1: Ah, muito bem, tá fazendo a continha aí.
0: Tô fazendo a continha.
1: Eu tô mais ou menos nessa aí também.
0: Nessa aqui também?
1: É, pra chegar a 28 mil aqui, tá faltando uns 60.
0: Ô, gente, vamos ajudar a Lolo e o Will, por favor.
1: Vamos lá? Pode seguir a gente nas redes sociais, mas não sem antes seguir.
0: Claro.
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0: 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Will com W2Ls da rádio no Instagram.
1: E eu sou a Lohana Lima, L-O-H-A-N-N-A. Lohana Lima, chega junto lá nas redes sociais também.
0: Maravilha. E segue com a gente aqui no Giro Valendo Prêmio pra você, final da hora. 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
1: Na BH, 6h27.
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22: BH 6:32.
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0: Vini Romário com Zé Felipe, Se Eu Te Perdoar, aqui no VH, 6h39. Vamos falar do que agora e de quem, Lulu?
1: Menino Will, hoje é dia de Rock in Rio, rapaz. Olha. Primeiro dia aí do festival, que é um dos maiores festivais de música do mundo. E hoje é dia de Foo Fighters, muito bem. São esperados cerca de 100 mil fãs por dia no evento que reúne os principais nomes da música moderna. E falando em Rock in Rio, eu vou falar dele também, do Shawn Mendes. É um cara que já se apresentou no Rock in Rio algumas vezes. Toda vez que Shawn Mendes é anunciado no Rock in Rio, é sinal de plateia lotada. Sim. Dessa vez ele não tá no Rock in Rio, não. Ele tá só no Rio.
0: Ah, ele tá só no Rio?
1: Com a sua namorada Bruna Marquezine. Ah, e ele foi flagrado hoje numa boa, sem segurança, na orla da praia, trocando ideia com fãs, tirando foto, conversando. Tá à vontade o menino Shawn Mendes.
0: Tá se sentindo em casa, né?
1: Esse ano ele já passou carnaval aqui, já subiu no trio elétrico, já foi pra Pipoca, já ficou na casa de Ivete.
0: É.
1: Acho que ele já teve todas as experiências, digamos assim, peculiares.
0: Brasileiras, né? Agora uma dúvida.
1: Diga.
0: Cadê o show do Shawn Mendes? Tá...
1: Ele tá num momento sabático da carreira dele. Até saiu uma matéria recentemente de que ele estaria em estúdio aqui no Brasil.
0: Ah, tá. Então vem aí.
1: Vem aí um álbum inspirado no Brasil e em Bruna Marquezine.
0: Que isso, hein? Isso que é amor, hein, gente? Nossa. Quem é? É chique esse povo que tirando sabático, né?
1: Manda pra mim, senhor.
0: Olha lá. Ai, gente. Fala é nada.
1: Manda um Shawn Mendes pra mim aí.
0: Cuidado, hein?
1: O quê?
0: Deus manda mesmo,
1: tá? Uai, então vamos mandar. Então vou até falar de novo.
0: Manda
1: um Shawn Mendes pra mim aí, senhor.
0: Por favor, vem.
1: Açucarado.
0: 319-9236-0714. Vem participar aqui do Giro, galera. Chegou, viu, Lulu?
1: Oiê. Oh, yeah.
2: Fala, Lulu. Fala, Celi.
1: Tudo bom?
2: Sextou de trabalhar até amanhã de manhã, hein?
0: Ó. Oh.
2: Vambora, Leonardo, motorista de aplicativo. Tô passando aqui agora aqui na Raja Gabalha. Já na alturinha aqui do BH Shopping, chegando aqui. Aqui o trânsito tá até tranquilo, viu? Tá tranquilo, tá só o mel.
1: Boa.
2: Bora pra cima. Deus abençoe nossa sexta-feira.
0: Amém, valeu.
3: Quem Oi, mais? Boa Oi, noite, é. Will. Boa noite, Lolo. Aqui é a Renata, do bairro Palmeiras.
1: Ei, hey.
3: Gente, o outro ouvinte estava falando aí da 040. Realmente, quem vem pro lado de cá, pode colocar na BHFM, vim escutando e vim com muita calma. Estou aqui tentando ir sentido a Sete Lagoas. Estou na 040 desde as 5 da tarde. E agora que eu passei da entrada de Ribeirão das Neves.
0: É isso aí, é paciência. Sexta-feira tá pedindo paciência, né, Lolo?
1: E o ouvidinho ligado com a gente na BH. Já tem a notícia, hein, que eu prometi no início deste programa.
0: Aquela, né?
1: Aquela.
0: Vem com a gente, é o Giro BH, segunda edição.

0: na BH. Me assuma ou me esquece? Lolo, hora daquela notícia.
1: Pois é, Will, olha só, prometemos e terei que cumprir. Uma usuária viralizou nas redes sociais ao relatar que um entregador responsável por encomendas de um site famoso aí, aquele site que a gente compra muitas bugigangas, sabe? Orientava clientes a retirarem os pedidos em um ponto de encontro, ao invés de entregar na casa da pessoa. A publicação feita por ela, que se chama Bianca, acumula mais de 500 mil visualizações e no post ela mostra uma captura de tela de uma mensagem enviada pelo prestador a ela, solicitando a retirada da encomenda. Porém, Will, essa retirada era cerca de 4 quilômetros da casa da menina.
0: Que?
1: A mensagem do entregador que foi compartilhada por ela. Estarei hoje no ponto de apoio, no período da tarde, na Praça Taíba. Retirada entre 3 e 4 da tarde, no carro Fiat Uno. Escreveu ele. A jovem mora a cerca de 4 quilômetros do local. E não concordou com esse negócio de ter que ir até o entregador. E ele discutiu com ela. Ele chamou ela de folgado.
0: Ela que é folgada?
1: Pois é, de acordo com o que tá aqui no site Pequenas Empresas, Grandes Negócios. E aí ela disse, fui denunciar e avisei no grupo do meu bairro pra todo mundo fazer o mesmo. Ele ainda teve a audácia de me chamar de folgada. E mandar eu parar de comprar nessa loja.
0: O quê? Ó! Gente,
1: nesse site, no caso, né? E aí a plataforma responsável informou que bloqueou o entregador de receber as encomendas e fazer a entrega, já que ele não estava fazendo a entrega. Ele estava parando o carro num ponto específico, esperando as pessoas irem até lá.
0: Vem buscar.
1: Vem cá buscar, na praça.
0: Na praça, Taíba. Fiat Uno.
1: No Uno.
0: Ô, gente, não.
1: É, babado, hein?
0: Passou dos limites, um, né, meu amigo? Né? Por favor, né? E chamou ela de folgada ainda.
1: Folgada.
0: E ele não é folgado, não.
1: Não.
0: Não, ele não.
1: Ele não.
0: Ah, é difícil, né? Complicado. Ai, é isso, Lolo. Daqui a pouquinho tem o nosso tema também, né?
1: Já. Vamos falar de compras pela internet.
0: Gostei. Bora ver a nossa galera que tá participando. 31992360714.
2: Boa noite, dupla Will Loli. Aqui sai de Viritex. Tá chegando aqui na Tereza Cristina, aqui próximo a Vima. Trânsito tranquilo, graças a Deus. Ô, Will, abre aquela gelada pra nós aí com aquele famoso tiragosto.
0: Agora,
2: deixa eu ver se você representa bem seu pai.
0: Representa o papai, ó. Tira gosto, Lolo que vai escolher. O quê, hein, Lolo?
1: Ah, hoje pode ser, deixa eu pensar, uma batatinha frita queijo e bacon.
0: Nossa, que delícia.
1: É aquela porção que a gente costuma pedir. Queijo e bacon.
0: Delícia, completinha. Quem mais?
3: Boa noite, BH.
1: Boa noite.
3: Eu estou indo agora para Moradas Novas.
4: Dá uma piscadinha com o papai.
3: Na casa do meu tio. E eu tô indo pescar com meu pai.
1: Chique,
3: e com,
1: hein,
3: minha mãe.
0: Olha.
3: Meu nome é Leonardo e... Sextou!
0: Que sextou, hein, Lolo?
1: Beijo, Leonardo. Sextou, que coisa boa.
0: Indo pescar. Já pescou, Lolo?
1: Não.
0: Nunca?
1: Não.
0: É, a Lolo não teria paciência, eu acho, não. Ficar esperando lá o peixe.
1: Ah, jamais.
0: Ah, não.
1: Jamais.
0: Né?
1: Eu não quero peixe pronto. Pescado. Me mandem um peixe pescado, galera. Yeah.

0: Maiara e Maraísa, medo bobo, aqui na sua BH. Tá rindo de quem, Lulu?
1: Ah, se eu falar, eu sou cancelado.
0: Melhor não.
1: Não, isso aqui é coisa só dos bastidores.
0: Deixa baixo, deixa
1: metade
0: baixo.
1: Metade me cancela, na verdade.
0: É.
1: Metade me apoia.
0: Vamos liberar prêmio? Saindo aqui, par de ingressos pra festa teatral Thiago Ventura, em Lado a Lado, dia 12 de setembro, às 21h30, no Cine Teatro Brasil. Classificação, 14 anos. Quem faturou, Lolo?
1: Amanda, final do telefone celular 86, ela que mora no Durval de Barros, em Ibirité. É nome na portaria do
0: Exatamente,
1: teatro?
0: Exatamente, seu nome será na portaria do teatro.
1: Tem direito a acompanhante?
0: Sim,
1: então, Amanda,
0: bonitinho.
1: É só chegar lá. Tá
0: Isso.
1: bom? Combinado?
0: Boa.
1: Quem mais? Aliás, o que mais tá valendo pra turma aí, Will?
0: Agora tem aqui par de ingressos pra curtir o palco BHFM.
1: Opa.
0: Vai ser bom, hein? Com Júnior e César. 11 de setembro, a partir das 21 horas no Praia Buritis. Classificação, 18 anos. Pra participar, mesma coisa, né, Lolo?
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0: Plus.
1: Especial.
0: É, eu também fiquei.
1: Um certo locutor aqui tá querendo fazer festa no palco.
0: É, aniversário de alguém aí,
1: aniversário,
0: né?
1: De um certo locutor.
0: É, que locutor, hein?
1: Não sei.
0: É, não
1: Quem
0: sei.
1: Será o locutor que tá querendo fazer festa no palco, hein?
0: É, vamos.
1: Semana que vem vocês vão saber.
0: Descobriremos.
1: Ai. Vamos lá, Will.
0: Vamos pro
1: tema.
0: Nosso tema, Lulu.
1: Ô, gente, estávamos falando aqui do entregador, né? Que tava pedindo a galera pra retirar as encomendas lá num ponto específico. Não tava levando na casa da pessoa, não.
0: Não.
1: Se quiser, vem cá buscar.
0: Vem buscar, ó.
1: E aí, eu quero saber pra turma aí que compra pela internet. Tem alguma coisa que você não compra de jeito nenhum pela internet? Apesar de você gostar e tudo, tem que ser pessoalmente? Conta pra gente, 319-9236-0714. Você, Will, tem alguma coisa que pela internet não dá pra comprar?
0: Eu sou medroso com tudo. Compro pouquíssimas coisas, mas...
1: Sério?
0: Sério.
1: Nossa, eu compro muito na internet.
0: A última vez que eu comprei deve ter uns 2 anos.
1: Tá.
0: Mas roupa, eu não compro. Não abro mão. Tem que ir lá, tem que experimentar, tem que falar, não, ficou ruim pessoalmente. Porque vai que você compra, a roupa vem muito grande, vem muito pequena, ou o aspecto, a textura é feia, é diferente. Não compro roupa.
1: Você não gosta de comprar roupa pela internet?
0: Eu nunca comprei uma roupa pela internet.
1: Você nunca comprou uma roupa pela internet?
0: Tudo pessoalmente.
1: Eu amo.
0: É mesmo?
1: O quê? Eu amo.

0: Boa, hein, boa.
1: Agora, Will, eu não consigo de jeito nenhum, gente, comprar celular pela internet, porque eu tenho medo de receber um tijolo. Eu juro por Deus, eu não consigo comprar esses eletrônicos.
0: Sim,
1: eletrônicos, pra mim, é...
0: Depois
1: não.
0: Vem um tijolo ali.
1: Exatamente. Então, eu tenho medo de extraviar pelo caminho.
0: Ah, é? Imagina.
1: Alguém receber pra mim, assinou lá no prédio rapidinho, porque a gente tem mania de receber. Ah, e cadê minha caixinha?
0: Cadê
1: meu iPhone?
0: Tô só na
1: não compro. Então,
0: melhor
1: isso aí,
0: não.
1: Os eletrônicos têm que ser pessoalmente.
0: Boa.
1: Esse é o nosso tema de hoje. O que você não compra pela internet de jeito nenhum? Conta pra gente, 31992360714. 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

0: que ia tentar. Hein, Murilo Huff aqui na BH, Saudade Estranha, no Giro BH, segunda edição. 7:07 agora, o nosso tema tá bombando, viu, Lulu?
1: Ô, Will, estamos perguntando, tem alguma coisa que você não compra pela internet de jeito nenhum, que você ainda é a moda antiga, tem que ser pessoalmente? Conta, né, pra gente, oiê.
2: Boa noite, Lolo, boa noite, Will. Sobre o tema do dia.
1: Conta.
2: Sou do time do Will.
0: Ah.
2: Já comprei roupa pela internet? Já comprei. Mas não deu certo.
1: Não.
2: Então eu desisti. Prefiro ir lá experimentar e aí sim fazer a compra. Um beijão, boa noite, PHFM, todo mundo que se encontra aqui.
1: Beijo, obrigada pela participação. Quem mais?
3: Boa noite, Lolo. Boa noite, Will.
1: Boa
3: Tudo
1: noite.
3: Bom? É o Pedro do bairro Boa
1: Ei,
3: Vista.
1: Pedrão.
3: Então, sobre o tema de hoje, nada. Eu compro tudo na internet. Já comprei celular. Já comprei celular vindo até da China.
1: Ei, comprei
3: rapaz, tênis, roupa. Tudo que você imaginar, eu já comprei. Fora aqueles itens inúteis, né? Você compra aquelas tetinhas de vaca pra pôr na tampa do, da
1: brasileira. Ah, muito bom.
0: Ai, imagina.
1: Eu lembrei mais uma coisa.
0: O quê?
1: Perfume. Coisa com cheiro.
0: É, não dá
1: Se
0: não.
1: Se eu já conhecer o produto, por exemplo, esse perfume que eu já tenho o hábito de usar, eu posso pedir pela internet.
0: Exato.
1: Agora, às vezes, eu fico vendo lá os catálogos online e eu, ai, gente, mas como é que eu vou saber o cheiro?
0: Ah, imagina, é um cheiro que você não gosta?
1: Aí eu tenho que ir lá na loja, sentir o cheiro. Aí se o preço estiver melhor, aí eu vou na loja, sinto o cheiro, vou pra casa, compro na internet.
0: Espertinha ela, já lá.
1: Uai, na loja às vezes não tem cupom, no
0: é
1: site
0: verdade,
1: tem. Aí eu vou lá, sinto o cheirinho assim, ó. Aí eu falo, bom,
0: gostei, hein?
1: Vou lá no site.
0: Boa, boa, espertinha essa Lohana Lima.
1: Ah, gente. Menina, que tem
0: Vivendo
1: que ser.
0: E aprendendo, hein?
1: É, tem que fazer o salário render, sabe?
0: Ai, participa aí do tema 319-9.

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1: Hora do BH Esportes aqui no Giro BH, segunda edição, Lulu.
2: Will, vamos falar de esportes. Ontem, enfim, hein? Conhecemos todos os clubes que estão classificados às semifinais da Copa do Brasil. O Grêmio bateu o Internacional e está classificado, vai ser o adversário do Atlético. Então, na outra chave, Vasco e Palmeiras se enfrentam. Mas a gente tem rodada nesse fim de semana do Campeonato Brasileiro. O Atlético vai jogar amanhã. Jogo às 18h30 da noite, fora de casa, contra o São Paulo, no Morumbis. Jogo da 26ª rodada. Também vai ter o Cruzeiro recebendo o Atlético Paranaense no domingo, dia 6, às 16h, no Mineirão. O Cruzeiro, que é o sexto colocado do Campeonato Brasileiro, com 39 pontos. O Atlético tem 36 e é o oitavo.
1: É isso, é o BH Esportes, de volta na segunda-feira, às 5 para 6 da manhã, no Giro BH, primeira edição, com Rafinha e com a Ana Júlia Goulart, aqui no BH. E você segue com a gente participando, 319-9236-0714.
2: Vamos reforçar o tema pra galera, então? É o seguinte, Boa. Nós estamos perguntando, o que você não compra pela internet de jeito nenhum? Até hoje tem que ser a moda antiga, você tem que ir lá na loja comprar, manda pra gente.
1: Vem participar, estamos aqui esperando por você. Agora tem Henrique e Juliano, com a última saudade.

0: a Mari Fernandes com o Natan. A comunicação falhou aqui na BH. Aqui não falha nunca,
1: nunca,
0: né?
1: Jamais. Jamais. Nós estamos perguntando o seguinte, melhor ouvinte do mundo. Você, o que você não compra de jeito nenhum pela internet? Tem que ser pessoalmente? Conta pra gente aí.
2: Boa noite, BH.
1: Oi.
2: Filipinha aqui, do Novo Riacho. Hoje eu não compro internet calçado. É, não existe mais padrão. Então você compra, sempre tem que trocar. E é aquela dor de cabeça, né? Então fica a dica. Não compre calçado pela internet. Um abraço.
0: Anotei, hein?
1: Eu comprei recentemente, deu certo.
0: Deu certo?
1: Comprei um escarpão.
0: Comprei
1: uma bota também. Eu comprei duas botas.
0: Ela
1: eu
0: tá
1: compro sempre
0: um
1: número maior
0: do que o calço. Ah, entendi. Aí põe mais meia. Ou não, ficou bom.
1: É, o escarpão não ia dar pra eu pôr meia. Se desse errado, deu. Mas não deu, não.
0: Escarpão de meia.
1: Nossa, baratinho, inclusive, hein? Amigas.
0: É.
1: Nossa,
0: atenção,
1: aquele
0: hein.
1: Vermelho que tá usando agora, bordô. Comprei um bordô.
0: Chique, hein?
1: Baratinho.
0: Muito chique essa Lolo. Esse é o Giro BH. Segue participando com a gente. Tá rolando pra você no site. 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Daqui a pouquinho tem resultado.
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0: Guilherme Benuco, filho da mãe aqui no Giro BH, segunda edição, 7h44, o nosso tema segue bombando, Lolo.
1: O que você não compra pela internet de jeito nenhum? Bora ouvir?
2: Fala, Lolo do Barreiro, minha conterrânea.
1: Tudo bom?
2: Fala, evoluiu.
1: Ele
2: fala. Hitwag, sextou, bebê. Sobre o tema hoje aí. Eu sou meio sistemático, eu não gosto de comprar muita coisa da internet não, mas o que não dá pra comprar muita assim na internet é roupa.
0: Roupa?
2: Principalmente cueca.
0: Ah não, é né?
2: Nossa, você tá doido? Sempre vem errado, eu sou meio assim pra comprar as coisas na internet. Valeu BHFM, tamo junto, é nóis, na voz Nicão do Vale do Jatobá.
1: Valeu Nicão, tamo junto.
3: Boa noite, Lolo. Boa noite, Will.
0: Boa.
3: Aqui é o Hugo do bairro Goiânia. Já falo bairro FM, olha as ideias. Mas uma coisa que eu costumo evitar de comprar pela internet é coisas que vem com batata frita, né? Lanche com batata frita.
1: Ah, tá.
3: Por mais que os restaurantes ali adotem umas estratégias, sempre vem murchinha, né?
0: Vem mesmo.
3: Aí eu prefiro evitar. Teve uma época que eu não comprava eletrônicos baratos também, assim. Ah, um sensor de presença, uma campainha, essas coisinhas besta, barbeador e tal, porque tava vindo tudo com defeito. Agora melhorou, sabe? As plataformas em questão aí. Tô confiando de novo, mas eu também evitava.
0: É, tem coisa que é melhor evitar.
1: Tem coisa que é bom você testar, né?
0: Exatamente. E batata frita, eu concordo com ele. Bem murchinha.
1: Fuleiro.
0: É, não é bom não, viu?
1: Entendi.
0: Vem participar. 31992360714. Agora tem menos é mais com champanhe na BH.

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1: Guga Nantes aqui na BH. 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Quem faturou, Lolo?
2: André, final do telefone celular 48, ele que mora no Gávea 2, em Vespasiano. Ô André, você tem 5 dias úteis pra passar na BHFM de 10 ao meio-dia ou de 1 às 5 da tarde, Avenida Raja Gabalha 3502, quarto andar.
1: Boa! Terminou o Giro BH.
2: Sextou, Will.
1: Fechamos a semana.
2: Momento de descanso.
1: Amém.
2: Segunda-feira estaremos aqui no feriado.
1: Sim.
2: Tudo bem? Quero saber quais ouvintes estarão aqui com a gente também.
1: Intimação.
2: Caderninho.
1: Hein? É.
2: Anotadinho.
1: Lista de presença.
2: Tudo bonitinho. Nos vemos na segunda, mais uma vez. Turma, pra quem foi emendar o feriado, bom feriadão, juízo. E aos demais que vão trabalhar assim como a gente. Estamos juntos.
1: Tamo junto. Valeu, Lolo. Tchau.
2: Beijo, gente. Até.
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1: BH, 5 para 8. Vem aí, Bárbara Mello e o No Pagodinho da BH. Tchau.
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1: E aí, BH? E aí, melhor ouvinte do mundo? Boa noite de sexta-feira! Sextou, hein, bebê? E eu já estou aqui de volta com você na programação. Eu sou a Bárbara Mello, trazendo pra você muito mais músicas, muitas promoções. E eu e você colados e grudados até logo mais à meia-noite, tá? Pra começar com o pezinho direito, já vamos no pagodinho da BH? Uma hora com o melhor do pagode? Já tem eles, turma do pagode, vixe!

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Bora chegando com Menos é Mais.

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0: 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Bora pro intervalo? Pra quem tá na Alexa, quem tá na internet, no aplicativo, pode continuar por aí que tem uma hora só de música chegando. E pra você em 102.1, chegando a voz do Brasil. 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